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3: 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As notícias do governo federal que movimentaram o país no dia de hoje.
4: Olá, boa noite.
5: Boa noite para você que nos acompanha em todo o país.
4: Terça-feira, 25 de agosto de 2026.
5: Vamos aos destaques do dia.
4: Proteção no ambiente digital.
5: TikTok é multado em 153 milhões de reais por irregularidades no tratamento de dados de crianças e adolescentes.
4: E plataformas digitais têm até 17 de setembro para publicar relatório sobre medidas adotadas para a defesa desse público na internet.
5: Quem fala sobre o assunto é Fabrício Lopes, da Agência Nacional de Proteção de Dados.
6: Ele é uma maneira que a empresa tem de contar para a sociedade todos os seus esforços e processos que ela está fazendo para obedecer ao ECA Digital, especificamente no que se refere a lidar com denúncias.
4: Microempreendedores individuais podem prestar serviços a órgãos vinculados à administração federal.
5: São atividades, serviços como manutenção e pequenos reparos. Natália Koslick.
7: Nesta terça-feira foi publicada no Diário Oficial a atualização de dois editais que acrescentam 136 tipos de serviço à plataforma Contrata Mais Brasil.
4: Mês da gestante reforça a importância do pré-natal desde os primeiros sinais da gravidez.
5: Cuidados com a saúde da mãe e do bebê começam ainda no início da gravidez. Graziele Bezerra.
8: O pré-natal é o passo mais importante para uma gravidez saudável, tanto para a mãe quanto para o bebê.
4: Hoje, na apresentação da Voz do Brasil.

0: Eu, Luciana Vasconcelos e Luciano Seixas.
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0: A empresa ByteDance, controladora da rede social TikTok, foi multada em R$153 milhões por não garantir segurança de dados de crianças e adolescentes.
1: Entre as irregularidades apontadas pela Agência Nacional de Proteção de Dados estão o vazamento de informações e o direcionamento de publicidade a esse público.
0: A controladora da TikTok se comprometeu a fazer mudanças.
2: A decisão é resultado de um processo de fiscalização que identificou irregularidades nas duas formas de acesso ao TikTok, com e sem cadastro. Segundo a NPD, Agência Nacional de Proteção de Dados, a plataforma tratou dados de crianças e adolescentes sem uma base legal adequada e não adotou medidas suficientes para impedir esse tratamento e o cadastro desse público, explica Fabrício Guimarães Lopes, superintendente de fiscalização da NPD.
3: É um processo longo, né, que resultou nessa multa de R$153 milhões.
4: A empresa não estava tomando as medidas necessárias para impedir que crianças e adolescentes acessassem a plataforma dela, e esse tratamento, além de ser em desacordo com a lei, acabou também sendo utilizado para oferecer publicidade para crianças e adolescentes num ambiente que a gente já sabia que não era apropriado para ela.
2: A NPD determinou ainda a eliminação dos dados coletados de forma irregular. E a ByteDance se comprometeu a implementar um plano de conformidade para melhorar a proteção de crianças e adolescentes no TikTok. Entre as medidas estão configurações de privacidade mais restritivas para menores de 16 anos, que só poderão ser alteradas com autorização dos responsáveis, além do reforço da supervisão parental e de filtros de conteúdo. Medidas que são fruto da fiscalização da agência reguladora, garantiu a diretora da NPD, Lorena Gilberti Coutinho.
5: A atuação da NPD, ela não se resumiu a essa multa que foi imposta. Muito mais importante que isso foram as melhorias trazidas, né, que foram incorporadas ao modelo de negócio da empresa e que vão trazer um ambiente muito mais seguro para crianças e adolescentes.
2: O diretor-presidente da NPD, Valdemar Gonçalves Orunho Júnior, destaca que outras plataformas também estão sendo analisadas para que os direitos de proteção de dados sejam garantidos.
6: É ficar bem claro que nós estamos atuando, é uma atuação bastante técnica, bastante em cima da lei, a Lei Geral de Proteção de Dados, agora com, também com o nosso ECA digital.
2: A decisão ainda pode ser contestada pela empresa no Conselho Diretor da NPD, no prazo de 10 dias úteis. Reportagem Pablo Mundim.
1: Em nota, a plataforma TikTok informou que apresentou um plano de conformidade à NPD, que foi aprovado pela agência no ano passado.
0: A empresa diz que a multa se refere a um período anterior a 2021 e não reflete as medidas implementadas pela plataforma, como a adoção de 50 recursos e configurações voltados para a segurança de crianças e adolescentes.
1: Provedores de aplicações de internet, como as plataformas digitais direcionadas a crianças e adolescentes, devem publicar relatório até 17 de setembro sobre medidas de proteção a esse público.
0: A jornalista Mariana Jungmann conversou sobre o tema com Fabrício Lopes, superintendente de fiscalização da Agência Nacional de Proteção de Dados. Vamos ouvir.
7: Olá, superintendente, muito bem-vindo à Voz do Brasil. Vamos começar falando um pouco sobre o trabalho da NPD, a Agência Nacional de Proteção de Dados, né? É um órgão relativamente novo, que foi instalado em 2020. O senhor pode explicar para a gente, né, para o nosso ouvinte, qual é a função da agência, suas áreas de atuação?
4: Olá, Mariana, bom dia e bom dia a todos que estão nos vendo e nos ouvindo. A Agência Nacional de Proteção de Dados, ela começou para garantir que dados pessoais de cidadãos brasileiros fossem tratados com respeito e sem abusos. O fato das pessoas poderem coletar informações sobre nós e trabalharem com elas não permite que as pessoas façam qualquer coisa com essas informações. O uso desses dados tem que ser legítimo e nunca pode ser em detrimento do cidadão, do titular de dados. E recentemente a gente teve alguma ampliação das nossas competências, mas acho que a gente posso explicando isso ao longo do período também.
7: É, eu ia justamente comentar isso. Mais recentemente a NPD ganhou aí mais notoriedade porque é o órgão responsável por fiscalizar as plataformas digitais no que se refere ao cumprimento do Estatuto Digital da Criança e do Adolescente, que foi aprovado no ano passado e que tem aí um impacto muito grande, né? Como que é feita essa fiscalização? Quais são os pontos principais que a ANPD observa, então, ao fazer a fiscalização

0: fiscalização sobre o cumprimento do ECA digital?
1: Nós já vimos fiscalizando, em função da nossa competência de proteger dados pessoais, vários temas que tangenciavam a proteção de crianças e adolescentes no ambiente digital. Então, quando foi proferida a lei, editada a lei, e ela foi, depois entrou em vigor, nós ampliamos aquilo que a gente podia fazer no ambiente digital para proteger crianças e adolescentes. Então, a gente trouxe os métodos de fiscalização que a gente tinha para a proteção de dados pessoais para dentro do ECA digital também. É uma lógica em que a NPD procura conhecer o setor. Então, a gente faz um monitoramento, e esse monitoramento ele trabalha inclusive com informações que a própria sociedade encaminha para nós, que a imprensa encaminha para nós, que o Ministério Público e outras autoridades também encaminham para a gente, que a gente faz uma grande condensação dessas informações para que a gente tenha condições de escolher para onde apontar a nossa fiscalização e o nosso foco. É um universo muito vasto, a gente precisa priorizar, e essa priorização não pode ser com base no humor, do bom humor do fiscal. Tem que ser com base em dados, em fatos que consigam orientar a nossa atuação e que ela esteja em sintonia com aquilo que a sociedade traz para a gente como urgência, como necessidade para ela.
0: Agora, a gente está num período importante também para essa fiscalização, porque está correndo aí o prazo para essas empresas entregarem os relatórios de transparência sobre o acesso de crianças e adolescentes, né? Quais são as informações que têm que estar nesses relatórios e para que eles servem?
1: O relatório de transparência, vamos lá, acho que vou começar dizendo para que ele serve. Ele é uma maneira que a empresa tem de contar para a sociedade todos os seus esforços e processos que ela está fazendo para obedecer ao ECA digital, especificamente no que se refere a lidar com denúncias. Porque, e há um cuidado, um balanço muito sensível no ECA digital, que é, não é a NPD quem faz o controle do que pode e não pode ficar no ar. Esse controle, ele é um controle dividido entre o titular de dados, entre o pai da criança adolescente, entre a própria criança e a plataforma, em que as pessoas indicam para a plataforma aquilo que elas entendem que é uma violação, e a plataforma recebe aquela demanda e precisa avaliar e retirar do ar no tempo correto. O papel da NPD garantir que essa conversa entre titular, entre cidadão e criança e a plataforma aconteça conforme as regras da lei. E aí, o relatório de transparência é uma maneira que essa empresa tem de contar para a sociedade o que ela já está fazendo. Porque é um pouco diferente ela mandar um relatório só para a gente avaliar aqui. Na verdade, a ideia é que isso seja público e que a sociedade consiga, inclusive, pegar essas informações e fazer pesquisa e montar indicadores. Então, a ideia do relatório de transparência é isso. O que vai ter lá? Vai ter, por exemplo, informações como quantidade de denúncias que ela recebeu, tempo médio de tratamento, de onde ela mais recebeu denúncias, qual foi o tipo mais de denúncia que ela recebeu, quais são os processos que ela costuma fazer, quantas ela atendeu, quantas ela não atendeu, como é que é o processo para lidar com isso. Então, é mais ou menos essa a ideia dela, empresa trazendo para a sociedade como é que ela está operando, colocando em prática aquilo que a. Até mesmo com um elemento de verificação. Se uma instituição, por exemplo, fez várias reclamações para a plataforma e não aparece no relatório, alguma coisa está errada.
0: Bom, recentemente a NPD determinou a suspensão, né, das transmissões ao vivo pela plataforma Discord. Esse ato ocorreu após um caso de suicídio de uma criança de 13 anos, durante uma live na plataforma, e foi uma medida cautelar. Existem outras cautelares, superintendente, que podem ser adotadas contra plataformas, né? E em caso de descumprimento delas, o que pode acontecer? As plataformas podem ter atuação suspensa no Brasil, ou isso depende ainda de autorização judicial, como é que funciona?
1: Bom, quando é falta cautelar, a gente tem competência e poder legal para emitir cautelares. Mariana, está previsto na lei do processo administrativo. Mas essa cautelar também não fica a nosso sabor. A gente tem que demonstrar que existe um perigo e que existe uma grande chance do que a gente está verificando tem amparo na lei ou está contra a lei para a gente mandar parar, que é o fumus boniores e o perigo na demora. E a cautelar, nesse sentido, ela é delimitada pelo seu aspecto utilitário, né? Para que ela serve, o que ela está tentando impedir. Então, não existe uma medida específica, mas eu posso, eventualmente, a NPD pode, em algum momento, determinar medidas adicionais à plataforma, na proporção que a gente entender que a gente ainda precisa fazer mais alguma coisa para proteger crianças e adolescentes no ambiente digital. A ideia de uma cautelar, essa é temporária, isso é importante dizer, ela não é para ser permanente, e a gente tem bastante esperança de que a plataforma vai reagir em tempo de diminuir essa incomodação que gera para a população de não ter mais esse tipo de ferramenta disponível. Mas vamos lá, supondo

0: que ela não cumpra a cautelar ou aconteça alguma coisa e a gente tem que elevar o tom da conversa. Aí existe a possibilidade da superintendência encaminhar para o conselho diretor pedindo que acrescente a medida cautelar também a uma multa diária pelo descumprimento. E veja, isso aí está dentro da cautelar. A gente pode também, no longo prazo, entender que a empresa não quis cooperar de maneira nenhuma e aí é importante, a gente vai abrir um processo sancionador e sancioná-la pela violação que a gente entende que acontecia, como também por não ter cumprido a cautelar. E aí a situação vai gradativamente ficando cada vez mais severa para a empresa.
1: Muito bem. Bom, nós conversamos com o Fabrício Lopes, superintendente de fiscalização da Agência Nacional de Proteção de Dados. Superintendente, muito obrigado pela sua entrevista aqui à Voz do Brasil.
0: Muito obrigado, Mariana. Um abraço a todo mundo.
2: E você pode enviar sugestões, denúncias, críticas à agência. O endereço é gov.br/ANPD.
3: Prestadores de serviço têm a oportunidade de trabalhar para mais de 2 mil órgãos públicos.
2: Isso por meio da plataforma Contrata Mais Brasil, que acaba de disponibilizar 136 novas atividades.
4: Nesta terça-feira foi publicada no Diário Oficial a atualização de dois editais que acrescentam 136 tipos de serviço à plataforma Contrata Mais Brasil, ligados à manutenção e pequenos reparos e serviços de apoio a ações institucionais e eventos. Com isso, ficam disponíveis 272 atividades em um único lugar. Na prática, funciona assim. O órgão público informa o serviço que deseja contratar, com a localidade e os prazos. Depois, microempreendedores individuais e produtores da agricultura familiar cadastrados são informados sobre as oportunidades e podem enviar suas propostas. Depois de analisá-las, o órgão público escolhe a mais vantajosa e formaliza a contratação. O uso da ferramenta é gratuito para órgãos públicos e empreendedores, sem cobrança de taxas ou comissões. O valor máximo de cada contratação de serviços pela plataforma é de R$ 13.098. Natália Koslick, para a Voz do Brasil.
5: Dicas do Enem.
6: Oi, meu nome é Bárbara Ribeiro e a minha pergunta é: como eu devo começar a me preparar para o Enem?
3: Quem vai falar um pouco mais sobre a preparação da prova do Enem é o conselheiro acadêmico Yuri Vieira. Ele também é professor de biologia e aproveita para dar umas dicas da área.
7: Fala pessoal, tudo bem? Yuri aqui, vou conversar com vocês um pouquinho sobre o Enem 2026. Esse ano temos algumas novidades aí com relação com contextualizações de questões, como vocês observaram no Enem passado. Na biologia, fiquem atentos ali à ecologia, à fisiologia humana e à genética. Observem que a genética ela vem trazendo ali questões relacionadas à biotech e a vacinas. Ó, conteúdo muito comum. Fique atentos também que as questões do Enem agora ela vem mais contextualizada, né? Então você tem ali uma conexão com outras disciplinas. O foco agora é gerenciar tempo. Não pensem em ficar decorando conteúdo teórico. Esse momento agora é momento de gerenciar tempo de questões, resolver o máximo de questões que vocês puderem, tá? Deixe a ansiedade de lado, trabalhe esse tempo cronometrado e sucesso na avaliação.
3: As provas acontecem no dia 8 e 15 de novembro. 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
3: Estamos no mês da gestante, um período para reforçar a importância dos cuidados durante a gravidez.
2: E o acompanhamento começa logo nos primeiros sinais de que vem bebê por aí.
3: Consultas, exames e vacinas passam a fazer parte dessa rotina e são importantes para acompanhar a saúde da mãe e do bebê e prevenir possíveis complicações.
8: O pré-natal é o passo mais importante para uma gravidez saudável, tanto para a mãe quanto para o bebê. Segundo Olivia Medeiros, diretora do Departamento de Gestão do Cuidado Integral à Saúde do Ministério da Saúde, o acompanhamento da gestação é o que vai garantir uma gravidez segura.
9: Iniciar o pré-natal até a 12ª semana de gestação é muito importante. Ela vai sendo acompanhada.

0: do parto, existe um plano de parto na caderneta, o pós-parto, aí na caderneta da criança já começa todas as informações desse bebê, os marcos do desenvolvimento, as vacinas, né, as consultas. Essas duas cadernetas cumprem juntos, né, esse papel de acompanhamento.
1: A autônoma Maísa Franciane, de 24 anos, faz o pré-natal do segundo filho em uma unidade básica de saúde no Itapoã, Distrito Federal. Ela está com 23 semanas de gestação e, na consulta de rotina, realizou exames de sangue e teste rápido de sífilis e HIV. Todas as informações da idade gestacional foram para a caderneta, que a acompanha por todo lado.
2: Tudo anotadinho, que é sempre a gente precisa, né? E tendo tudo anotado, vai facilitar também no atendimento. Todo lugar que eu vou, até no ônibus, eu tenho que estar com a caderneta.
1: A enfermeira Kênia Kanayama foi quem atendeu a Maísa e diariamente atende outras futuras mamães. Ela fala da necessidade do registro das informações de saúde na caderneta.
3: Uma gestante com sífilis, ela vai ganhar neném, aí se não tem anotado que ela fez o tratamento, aí corre o risco de ter que a criança tomar injeções desnecessárias, né? Fazer tratamento desnecessário, porque não sabe se a gestante concluiu o tratamento. Então tem que ter essas anotações na caderneta.
1: A versão online da caderneta da gestante pode ser baixada do site gov.br/saúde. Reportagem Graziele Bezerra.
4: No próximo mês serão oferecidas mais de 4.500 vagas em qualificação profissional para mulheres em todo o país.
5: Fique atento às oportunidades no Ministério da Educação.
6: Os cursos são realizados em instituições que ofertam a educação profissional e tecnológica. O programa atende mulheres maiores de 16 anos em situação de vulnerabilidade social, vítimas de violência, com baixa ou nenhuma escolaridade. A ideia do programa é capacitar essas mulheres, incluí-las no mercado de trabalho e gerar renda para elas e suas famílias. As qualificações são de graça e têm carga horária mínima de 160 horas. No total, no mês de setembro, vão ser oferecidos 43 cursos presenciais em 32 instituições de 19 estados. Entre os cursos estão auxiliar de cozinha, cuidadores infantil e de idoso, camareira e editor de projeto visual gráfico. Você pode conferir as vagas disponíveis no painel de oportunidades do Programa Nacional de Acesso ao Ensino Técnico e Emprego, ativando o filtro Mulheres Mil. Mais informações você encontra no site do Ministério da Educação.
5: Priscila Machado, para a Voz do Brasil.
4: A batata caiu 37% nas principais centrais de abastecimento, as CEASAs, do país no mês de julho.
5: É o que mostra o oitavo boletim Horti Grangeiro divulgado hoje pela Companhia Nacional de Abastecimento, a Conab.
4: E além da batata, o tomate e a cenoura também ficaram mais baratos.
5: Segundo a Conab, a redução dos preços é reflexo do aumento da oferta causado pela safra de inverno, como explica a gerente de produtos Horti Grangeiros da Conab, Juliana Torres.
7: A gente teve esse movimento de queda, ele vem acumulado, né? Mês de junho também teve um movimento de queda. Se a gente compara os preços de julho com os de maio, quando o movimento era de alta, a queda foi de 48%, foi ainda mais maior, né? E esse cenário foi devido, né, à alta da oferta da safra de inverno, que forneceu cerca de 20% a mais para as CEASA. Então, os preços ficaram nesse movimento de queda.
4: Depois de meses de cuidados e recuperação, dois animais silvestres estão de volta à natureza.
5: Um cachorro do mato atropelado enquanto atravessava uma estrada e uma fêmea de macaco prego resgatada com um traumatismo craniano foram devolvidos à Floresta da Tijuca, no Rio de Janeiro.
4: A soltura foi feita pelo ICMBio e pela Secretaria Municipal de Meio Ambiente e Clima, com apoio de uma clínica veterinária especializada.
8: Um cachorro do mato e uma fêmea de macaco prego precisaram deixar temporariamente a vida livre da floresta para enfrentar um período de cuidados, tratamentos e recuperação. Depois de semanas de acompanhamento veterinário, os dois finalmente voltaram para casa. A soltura foi realizada no Parque Nacional da Tijuca, no Rio de Janeiro, em uma ação conjunta com o Instituto Chico Mendes de Conservação da Biodiversidade, o ICMBio, e da Secretaria Municipal de Meio Ambiente e Clima. A história do cachorro do mato.

0: Começou em abril. O macho adulto atravessava a estrada quando foi atropelado e resgatado. Meses depois, uma fêmea de macaco prego foi resgatada com traumatismo craniano. Dentro do Parque Nacional da Tijuca, a soltura de animais não pode ser feita por qualquer pessoa ou instituição. É necessária avaliação e autorização prévia do ICMBio, como explica o agente de fiscalização do ICMBio, Gleidson Correia.
1: O Parque Nacional da Tijuca, ele permite a soltura, mas mediante uma autorização, para que esses animais tenham nenhum vírus e nenhuma bactéria, para que isso não passe para os animais que aqui habitam dentro do Parque Nacional da Tijuca. Essa autorização, ela nos ajuda a prevenir a soltura de animais exóticos.
0: A história também deixa um alerta sobre educação ambiental. A gerente da Patrulha Ambiental da Secretaria Municipal de Meio Ambiente e Clima, Mariana Ribeiro, reforça os cuidados que as pessoas devem ter ao encontrar animais silvestres.
2: A gente sempre tenta orientar que não alimentem os animais, não se aproximem desses animais, porque isso é o que traz risco para o animal, né? O animal, ele começa a ter a oferta daquele alimento e entender que essa aproximação do ser humano é algo seguro quando não é, né? Ele pode ser atropelado, ele pode ser capturado, ele pode ser vítima de várias situações de maus tratos.
0: Caso encontre algum animal silvestre ferido, em risco ou em situação de vulnerabilidade, entre em contato com órgãos de fiscalização e resgate, como a Polícia Militar Ambiental, o Corpo de Bombeiros ou mesmo as Secretarias Estaduais de Meio Ambiente. Reportagem Thaís de Araújo.
3: Estados localizados nas regiões Norte e Nordeste terão a tarifa de energia elétrica reduzida a partir de amanhã.
4: Isso por conta de reajustes tarifários de distribuidoras que operam nessas regiões.
3: Os impactos são para consumidores atendidos em baixa tensão, ou seja, em residências e pequenos comércios.
4: E podem chegar a mais de 10% de redução, no caso da distribuidora Energisa Rondônia.
3: A decisão é da Agência Nacional de Energia Elétrica. As informações estão em gov.br/anel.
4: E essas foram as notícias do governo federal.
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3: Fique agora com as notícias do Poder Judiciário do Congresso Nacional. Uma boa noite.
4: Boa noite para você. Até amanhã.
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7: Supremo debate a constitucionalidade da lei antifacção em audiência pública, conduzida pelo ministro Alexandre de Moraes.
8: Para o STJ, falta de demonstração de dolo específico impede configuração de nepotismo.
7: Policial federal é condenado pela justiça por envolvimento com tráfico de drogas.
8: Boa noite, eu sou Leandro Bezerra.
7: E eu sou Walter Lima.
8: O Supremo Tribunal Federal concluiu nesta terça-feira a audiência pública sobre a constitucionalidade de dispositivos da lei antifacção em vigor desde março.
7: Durante 2 dias, representantes de órgãos públicos, entidades jurídicas, universidades e organizações da sociedade civil apresentaram diferentes posições sobre os efeitos da norma no combate ao crime organizado e na preservação dos direitos e das garantias constitucionais.
8: Os debates abordaram a prisão preventiva automática, regras mais rígidas para a execução penal, a perda antecipada de bens, o monitoramento de comunicações entre advogados e clientes e a transferência de presos para presídios federais.
7: Também foi discutida a criação de um banco de dados sobre pessoas suspeitas de ligação com crime organizado. Participantes questionaram a falta de análise individual para prisão preventiva e possíveis violações ao Estado Democrático de Direito.
8: Outros defenderam medidas patrimoniais como forma de atingir o financiamento e os lucros das organizações criminosas. A audiência foi conduzida pelo ministro Alexandre de Moraes, relator das 4 ações que questionam a lei.
7: As contribuições vão subsidiar o julgamento quando o Supremo decidir se as regras serão mantidas, limitadas às declaradas inconstitucionais.
8: Falta de demonstração de dolo específico impede a configuração de nepotismo.
7: A conclusão é do STJ. Fátima Uchoa.
9: O Ministério Público de Minas Gerais ajuizou ação civil pública pela suposta prática de nepotismo contra um prefeito e as duas filhas dele, nomeadas como secretárias municipais. O Tribunal de Justiça Estadual julgou o pedido improcedente e no

0: STJ, a primeira turma, negou o recurso especial. O relator ministro Paulo Sérgio Domingues apontou que o fato de o prefeito ter nomeado as filhas como secretárias municipais, ainda que reprovável, sem o elemento subjetivo necessário e a demonstração de prejuízo ao erário, não configura improbidade. Para o relator, isso depende de outros elementos, como fraude ou ausência de qualificação técnica, e nesse caso, a corte local concluiu que as nomeadas possuíam capacidade técnica e não houve favorecimento econômico ou político. Nem fraude nas nomeações.
1: E se um erro do seu empregador te fizer perder dinheiro na aposentadoria complementar?
2: Quem julga isso? O TST decidiu que é a Justiça do Trabalho. Mila Amaral.
3: O caso é de uma ex-bancária da Caixa que diz que o banco não incluiu uma parcela chamada CTVA no cálculo do plano de previdência dela e isso teria reduzido o valor da aposentadoria. Para o Tribunal Regional de Minas, o caso não era trabalhista e por isso extinguiu o processo. Mas a segunda turma do TST reformou a decisão. Por unanimidade, os ministros entenderam que a bancária não quer mudar o benefício. Ela quer indenização por um suposto ato ilícito da Caixa enquanto empregadora. E em caso de ato ilícito de patrão, a competência é sim da Justiça do Trabalho.
1: Justiça condena policial federal e mais três envolvidos em tráfico de drogas e outros crimes no Aeroporto Internacional Eduardo Gomes, no Amazonas.
2: Denúncia foi apresentada pelo Ministério Público Federal. Repórter Sabrina Menezes.
4: Segundo as investigações, os criminosos recebiam as mochilas com as drogas após passarem pela inspeção do aeroporto. Além de facilitar o transporte dos entorpecentes, o policial também acessava os sistemas da Polícia Federal para buscar e fornecer informações privilegiadas ao grupo. O agente federal foi condenado por tráfico de drogas, associação ao tráfico e lavagem de capitais, com uma pena de 26 anos e 7 meses de prisão em regime inicial fechado, além da perda do cargo. O responsável pela logística e transporte da droga recebeu pena de 16 anos e 9 meses de prisão, além de multa, e os transportadores de 4 anos e 9 meses cada um.
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1: A você uma boa noite.
2: E até amanhã.
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7: Eu sou Paula Groba.
8: E eu sou Humberto Pinheiro.
7: E estes são os destaques de hoje do Jornal do Senado, que começa agora.
8: Incentivo ao futebol e novas regras para programas de milhagem entram na pauta do Senado.
7: Projeto permite abater do imposto de renda doações a projetos científicos.
8: Senado pode renovar mais de 2/3 de seus representantes nesta eleição.
7: Boa noite.
8: Boa noite.
7: Dois temas que fazem parte do dia a dia de milhões de brasileiros podem entrar na pauta do Senado: o futebol e os programas de fidelidade que oferecem pontos ou milhas.
8: São projetos aprovados pela Câmara dos Deputados que agora aguardam a análise dos senadores. Repórter Herman Kulitz.
9: O Senado pode iniciar nas próximas semanas a análise de 3 projetos de lei já aprovados pela Câmara dos Deputados. 2 das propostas tratam de futebol. Uma delas prevê o reconhecimento desse esporte como é jogado no Brasil, como manifestação da cultura nacional e patrimônio cultural e material do povo brasileiro. A outra, alinhada com a proximidade da próxima Copa do Mundo de Futebol Feminino a ser realizada em 2027 no Brasil, busca incentivar a prática profissional dessa modalidade pelas mulheres, para combater a discriminação de gênero. Também será debatido pelos senadores o projeto que cria regras claras para que as pessoas possam usar de forma mais ampla as milhas e pontos que acumulam nos programas de fidelidade, inclusive com a possibilidade de venda para terceiros ou sua conversão em dinheiro. Se forem aprovados, sem mudança pelos senadores, os projetos seguirão para a sanção presidencial. Se houver alguma alteração, voltam para a análise da Câmara dos Deputados.
7: E o Congresso Nacional vai analisar mais uma medida provisória
10: provisória editada pelo governo para tentar conter o impacto do conflito no Oriente Médio sobre os preços dos combustíveis no Brasil. Publicada no Diário

0: Oficial da União nesta terça-feira, a MP destina R$ 3,152 bilhões para ajudar a reduzir os efeitos da alta dos preços do petróleo. O dinheiro será repassado como ajuda financeira do governo a produtores e importadores de gasolina, diesel, gás de cozinha e querosene de aviação.
1: A maior parte dos recursos, R$ 2,552 bilhões, será destinada à produção e à importação de óleo diesel para o uso rodoviário. Outros R$ 600 milhões serão usados para combustíveis derivados do petróleo. Segundo o governo, a medida é necessária por causa da alta do petróleo no mercado internacional, provocada pelo conflito no Oriente Médio e da oscilação do dólar. O Brasil também depende da importação de parte dos combustíveis que consome, cerca de 10% da gasolina e entre 25% e 30% do diesel.
0: O governo federal tem até o dia 31 de agosto para enviar ao Congresso Nacional o projeto de lei orçamentária de 2027.
1: Mas antes de analisar o orçamento do próximo ano, o Congresso ainda precisa votar a LDO, a Lei de Diretrizes Orçamentárias. É ela que define as prioridades e as regras que vão orientar a elaboração e a execução do orçamento da União. Os detalhes com o repórter Alexandre Campos.
2: De acordo com a Constituição, a Lei de Diretrizes Orçamentárias orienta o governo a elaborar a proposta de orçamento. Mas até agora o projeto da LDO de 2027, enviado em abril para o Legislativo, não foi aprovado. Diante desse cenário, o governo vai se basear num texto que pode ser alterado para apresentar o orçamento do ano que vem. Diogo Antunes, consultor de orçamento do Senado Federal, explica como essa situação vai ser resolvida.
3: De qualquer forma, antes da aprovação da LOA, é necessário que a LDO seja aprovada, exatamente para que a LDO de alguma forma, direcione a lei orçamentária anual.
2: O projeto da LDO de 2027 prevê meta de superávit primário de R$ 73 bilhões e salário mínimo de R$ 1.717. No entanto, o governo já anunciou que, por exigências legais, esse valor passará para R$ 1.741. O projeto da lei orçamentária de 2027 deve passar pela Comissão Mista de Orçamento e, posteriormente, pelas duas casas do Congresso Nacional em sessão conjunta.
0: E um novo projeto em análise no Senado pode atrair recursos privados para projetos científicos e tecnológicos desenvolvidos por estudantes.
1: A proposta permite que pessoas e empresas descontem do imposto de renda parte dos valores destinados a essas iniciativas. Repórter Marcela Cunha.
4: O projeto cria a Política Nacional de Fomento à Alta Performance Técnica e Científica, a FOTEC. A ideia é que pessoas físicas destinem até 5% do imposto de renda devido para doações ou patrocínios a projetos aprovados. Para empresas tributadas pelo lucro real, o limite será de 3%. Os recursos poderão financiar equipes de estudantes do ensino técnico ou superior, além da compra de materiais, infraestrutura de laboratórios e participação em competições no Brasil e no exterior. O autor, senador Marcos Pontes, do PL de São Paulo, afirma que a aproximação entre empresas e instituições de ensino ajuda a alinhar a formação às necessidades do mercado de trabalho.
5: Um dos problemas que é muito claro é a participação maior necessária das empresas dentro das escolas e as escolas recepcionarem melhor as empresas. As empresas sabem qual é a necessidade e as escolas elas têm que ouvir as empresas.
4: Entre as iniciativas beneficiadas estão competições de robótica, programação, engenharia, construção de foguetes e satélites, biotecnologia, Olimpíadas do Conhecimento e feiras científicas.
0: As desigualdades que ainda persistem no Brasil foram discutidas nesta terça-feira em audiência pública na Comissão de Assuntos Sociais do Senado.
1: Dois ministros presentes na reunião destacaram a importância de políticas públicas para reduzir as diferenças sociais e garantir mais oportunidades e direitos à população. Repórter Marcela Diniz.
6: O projeto que torna agosto o mês de combate às desigualdades foi apresentado em 2023 pelo então deputado Guilherme Boulos, hoje ministro da Secretaria-Geral da Presidência da República. No debate promovido pela Comissão de Assuntos Sociais, Boulos comemorou dados da ONU que apontam a saída do Brasil do mapa da fome pela segunda vez e a melhora no coeficiente de Gini, indicador usado em estatísticas sobre desigualdade.
7: O IDH, o Brasil pela primeira vez entrou na série do muito alto, que é a dos países desenvolvidos, e lógico, atingimos o índice Gini, o segundo menor nível de desigualdade da história do país.
6: O ministro do Desenvolvimento e Assistência Social, Família e Combate à Fome, Wellington Dias, observou que os resultados poderiam ser melhores

0: Com a redução de juros. O senador Paulo Paim, do PT Gaúcho, espera que o projeto que cria o mês de combate às desigualdades seja aprovado na próxima semana na Comissão de Assuntos Sociais.
1: Eu estou tranquilo que esse projeto vai ser aprovado. Eu não tenho nenhuma preocupação. Esse projeto vai ser aprovado, eu espero que seja já na próxima quarta-feira.
2: Eleições 2026.
3: Em 2026, o Senado Federal terá 2/3 de suas cadeiras em disputa, porém o número de renovações pode ser ainda maior.
4: Há estados onde pode haver renovação de toda a bancada de senadores. Quem traz as informações é o repórter Douglas Castilho.
5: Ao contrário das demais casas legislativas, o Senado tem apenas parte de seu quadro de parlamentares renovada a cada pleito. Com mandatos de 8 anos, 54 senadores são escolhidos numa eleição e os demais 27 na eleição seguinte. Porém, o número de caras novas desta vez no Senado pode ser ainda maior. Isso porque, dentre os senadores que ainda têm mandato até 2031, 9 concorrem a outros cargos, como governador e presidente. Se eleitos, abrem suas vagas para seus suplentes e podem aumentar a renovação total do Senado para até 63 novos senadores. O consultor do Senado Federal, Fernando Trindade, explicou como funciona o exercício dos mandatos em campanha.
6: São senadores que estão no meio do mandato. Muitos desses senadores concorrerão aos governos dos seus respectivos estados. A legislação brasileira não considera que haja qualquer incompatibilidade entre parlamentar, seja que parlamentar for, senador, deputado federal, deputado estadual, a permanência no cargo e a concorrência a um outro cargo.
5: Há unidades da federação que podem renovar todos os seus 3 senadores a partir do ano que vem. Um dos casos é Minas Gerais, em que, além das 2 vagas a definir, há um senador em meio de mandato concorrendo ao governo estadual e, se eleito, chamará um suplente. Outro caso é o Paraná. Os 2 senadores atuais, Flávio Arnes, do PSB, e Oriovisto Guimarães, do PSDB, decidiram não tentar a reeleição e a cadeira restante pode ficar para suplente caso o titular em meio de mandato vença a disputa para o governo estadual.
4: Com edição de Paula Groba e trabalhos técnicos de Eliseu Caires, o Jornal do Senado fica por aqui. Acompanhe agora as notícias da Câmara dos Deputados. Boa noite.
3: Boa noite e até amanhã.
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7: Proposta condiciona a diminuição de penas à redução da periculosidade.
8: Audiências públicas vão tratar sobre tarifa zero no transporte público.
7: Comissão debate relação entre preservação cultural e crises climáticas.
8: Deputados apresentam projetos para garantir o bem-estar dos animais.
7: Boa noite. Professora Marcivânia, do PCdoB do Amapá, propõe tipificar como crime a produção, o armazenamento, a venda e o compartilhamento de imagens e vídeos que mostrem maus tratos ou atos de crueldade contra animais. A pena prevista é de 2 a 5 anos de reclusão, além de multa.
8: O projeto também endurece as punições para quem financiar ou lucrar com esse tipo de conteúdo. A ideia de professora Marcivânia é determinar ainda que plataformas digitais removam o material e forneçam informações às autoridades mediante ordem judicial.
7: O projeto permite ao trabalhador faltar 1 dia a cada 12 meses para prestar cuidados a animal de estimação. O autor Valdemar Oliveira, do Avante de Pernambuco, explica que a ausência deverá ser motivada por doença grave, acidente ou recuperação cirúrgica com comprovação de médico veterinário.
8: O texto de Valdemar Oliveira inclui a nova hipótese de falta justificada sem prejuízo do salário. Para ele, a medida busca adequar a legislação à realidade das famílias brasileiras, preservando o equilíbrio das relações de trabalho ao limitar o benefício a 1 dia por ano.
2: Meio Ambiente.
7: Projeto de Beto Pereira, do Republicanos, de Mato Grosso do Sul, fortalece a atuação das polícias militares ambientais e dos órgãos federais no combate aos crimes ambientais. A proposta prevê punições mais severas para o desmatamento em áreas protegidas e para o uso de fogo sem autorização.
8: A proposta apresentada por Beto Pereira também propõe aumentar as penas para quem produzir, comercializar ou utilizar agrotóxicos ilegais. Segundo o autor, o objetivo é reforçar a fiscalização e proteger a biodiversidade do país.

0: Comissão da Câmara debateu a relação entre preservação cultural e mudanças climáticas. A repórter Mônica Tati acompanhou a reunião.
1: Os eventos climáticos extremos colocam em risco não apenas o patrimônio material e os sítios arqueológicos, mas também a existência de acervos de saberes e conhecimentos que são essenciais para a forma de viver de comunidades locais. Essa questão fez o deputado Tarcísio Mota, do PSOL do Rio de Janeiro, pedir uma audiência para debater na Comissão de Cultura da Câmara dos Deputados as questões que envolvem as mudanças climáticas e a preservação do patrimônio cultural. Tarcísio Mota afirma que entender que as sociedades vulneráveis são as que mais sofrem com as mudanças do clima e pensar em mecanismos de prevenção e mitigação é papel da Comissão de Cultura.
2: O colapso ecológico planetário é uma realidade. Nós estamos diante de mudanças climáticas cada vez mais intensas, cada vez mais frequentes, e nada indica que o cenário melhorará nos próximos anos ou nas próximas décadas. Temos urgência em encarar esse desafio, mas não podemos ignorar o fato de que o processo da questão do colapso ecológico já é uma realidade entre nós, no Brasil e no planeta Terra.
1: Os debatedores ressaltaram a importância da criação da Carta Brasileira do Patrimônio Cultural e Mudanças Climáticas. O documento destaca que o patrimônio não é apenas um bem a ser protegido, mas uma fonte dinâmica de conhecimento e de tecnologia social para formular soluções contemporâneas baseadas no território. Riscos como a destruição de paisagens culturais no Pantanal, deslizamentos na Mata Atlântica e a desertificação na Caatinga evidenciam a necessidade de abordagens que salvaguardem os territórios. Todos os participantes destacaram a necessidade não apenas de financiamento formal de ações de preservação ambiental, mas também de adaptações para garantir a mitigação dos efeitos climáticos e a sustentabilidade. Da Rádio Câmara de Brasília, Mônica Tati.
3: Direitos Humanos.
4: Leandre, do PSD do Paraná, assina projeto que permite a pessoas com deficiência ou outra limitação física permanecer sentadas durante a execução do hino nacional e em cerimônias cívicas. A proposta altera a lei que determina a todos que fiquem de pé nessas ocasiões.
0: Leandre argumenta que a ausência dessa ressalva pode causar constrangimento a pessoas com mobilidade reduzida e deficientes físicos. A deputada afirma que a mudança corrige uma lacuna na lei sem alterar o dever de respeito aos símbolos nacionais.
4: Daiana Santos, do PCdoB do Rio Grande do Sul, é coautora de projeto que institui a Política Nacional dos Direitos das Pessoas LGBTQIA+. Ela aponta que a matéria transforma em política de Estado ações destinadas ao combate à discriminação e à ampliação do acesso aos serviços públicos.
0: Daiana Santos informa que o projeto prevê uma rede nacional para integrar programas de proteção em todo o país. A deputada também ressalta que o texto inclui espaços destinados ao acolhimento e ao atendimento multidisciplinar para a população LGBTQIA+.
3: Educação.
4: A Câmara lançou uma frente em defesa das universidades públicas estaduais e municipais. A repórter Noelle Nobre acompanhou a cerimônia de inauguração.
5: Foi lançada na Câmara dos Deputados uma frente parlamentar mista em defesa das universidades públicas estaduais e municipais. O grupo tem como objetivo atuar na interlocução entre essas instituições de ensino e o poder público federal. O coordenador é o deputado André Figueiredo, do PDT do Ceará.
6: Nós precisamos valorizar que essas instituições e fazer que elas saibam que aqui no Parlamento elas também serão alvo de atenção, e a frente parlamentar vem muito ao encontro disso, juntar todas essas instituições estaduais e municipais para que possamos também ter um diálogo aberto com o governo federal.
5: A instalação da frente é fruto de uma articulação da Associação Brasileira das Reitoras e Reitores das Universidades Estaduais e Municipais. A associação integra 46 instituições, que juntas somam 446 campi e atendem mais de 700 mil alunos. A Frente Parlamentar Mista em Defesa das Universidades Públicas Estaduais e Municipais conta com 183 deputados e 2 senadores. Da Rádio Câmara de Brasília, Noelle Nobre.
3: Previdência.
0: Ibamar Silva, do Podemos de São Paulo, é autor de projeto que garante ao segurado do INSS o direito de escolher a regra de cálculo mais vantajosa da aposentadoria. Para ele, a medida corrige distorções e dá mais segurança jurídica aos segurados.
4: A proposta beneficia trabalhadores.

0: afiliados à Previdência antes de novembro de 1999, que cumpriram os requisitos para o benefício antes da reforma de 2019. Ribamar Silva também incluiu no texto a revisão de ofício dos benefícios concedidos nesse período, com base na regra de transição.
1: Marussa Boldrin, do Republicanos de Goiás, é favorável ao projeto que facilita a comprovação do tempo de serviço de trabalhadores rurais para a aposentadoria. Relatora na Comissão de Agricultura, a deputada afirma que a medida incorpora à lei um entendimento já consolidado pelo STJ.
0: A proposta reconhece períodos anteriores ao documento mais antigo apresentado, desde que haja prova material reforçada por testemunhas. O texto, de acordo com Marussa Boldrin, evita que trabalhadores do campo percam direitos por falta de registros antigos sobre o início da atividade.
1: Wellington Roberto, do PSD da Paraíba, apresentou o projeto que estabelece regras para o uso, por sistemas de inteligência artificial, de informações capazes de prever o risco futuro de doenças. Ele explica que a proposta exige consentimento específico do paciente para a geração desses dados.
0: Wellington Roberto aponta que o intuito é proibir seguradoras, bancos ou empregadores de utilizar previsões sobre a saúde de clientes para impor condições desfavoráveis. A matéria limita o uso desses dados à assistência médica, pesquisa científica e à formulação de políticas públicas.
2: Consumidor.
1: Marangoni, do Podemos de São Paulo, defende a aprovação de projeto que cria novas regras de proteção aos usuários de planos de saúde. Ele explica que a proposta de sua autoria exige que negativas de cobertura sejam justificadas de forma individualizada com critérios técnicos.
0: O projeto de Marangoni também sugere ampliar o direito de contestar decisões das operadoras, com prazos para análise dos pedidos. Pela matéria, se a empresa não responder dentro do período previsto, a solicitação do beneficiário será considerada aprovada.
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2: Saúde.
1: Deputados debateram a criação de um observatório sobre infecções sexualmente transmissíveis entre mulheres. A repórter Silvia Munhato acompanhou.
4: Em audiência pública da Comissão de Defesa dos Direitos da Mulher, foi debatida a criação de um observatório para monitorar a agenda prioritária para o enfrentamento de infecções sexualmente transmissíveis entre mulheres vulnerabilizadas. A medida foi proposta pela deputada Érica Cocai, do PT do Distrito Federal.
5: Construir as condições via emenda parlamentar para que a gente possa fazer este observatório e termos a partir daí a implementação da agenda, indicadores, para que a partir do diagnóstico nós possamos fazer incidência, inclusive sobre as infecções sexualmente transmissíveis e o seu impacto em cada território, que também é diferenciado.
4: A deputada Érica Cocai disse ainda que vai solicitar a inclusão do recorte de gênero no programa Brasil Saudável, que é direcionado para problemas sociais e ambientais que afetam a saúde de pessoas em maior vulnerabilidade social. Uma das metas da agenda relacionada às doenças sexualmente transmissíveis é ampliar em 300% até 2027 o número de usuárias de tratamentos preventivos dessas infecções. As mulheres são muito afetadas por infecções como HIV/AIDS, tuberculose, hepatites virais, HTLV e sífilis, entre elas especialmente as pretas, pardas e das regiões norte e nordeste. No caso da sífilis, por exemplo, 61% das mulheres pretas poderiam ter evitado a doença se tivessem tido acesso ao mesmo tipo de programas que as mulheres brancas. Da Rádio Câmara de Brasília, Silvia Minhato.
2: Justiça.
0: Projeto de Rui Carneiro, do

0: Podemos da Paraíba estabelece que a atuação perante os tribunais de contas passe a ser atividade privativa da advocacia. Atualmente, outras profissões, como contadores, engenheiros e administradores, podem defender clientes ou apresentar defesas técnicas perante essas cortes.
1: De acordo com o texto de Rui Carneiro, quando a parte não tiver condições de constituir defensor, poderá ser nomeado advogado dativo ou defensor público. Segundo o autor, a medida busca garantir o contraditório, a ampla defesa e o devido processo legal em ações nos tribunais de contas.
2: Segurança Pública.
0: Comissão aprova projeto que condiciona a progressão de pena a exame criminológico. A repórter Maria Neves tem mais detalhes.
3: A Comissão de Segurança Pública da Câmara dos Deputados aprovou projeto que condiciona a progressão de pena de condenados pela Justiça à comprovação de que o preso não apresenta mais risco para a sociedade. Pela proposta do deputado Kim Kataguiri, do Missão de São Paulo, a redução da periculosidade deverá ser atestada por exame criminológico. De acordo com Kim Kataguiri, embora previsto na lei, o exame criminológico, que deveria funcionar como uma ferramenta central na execução da pena, foi progressivamente esvaziado. O parlamentar afirma que o projeto recupera a importância da avaliação.
4: O exame criminológico, ele é feito, tem uma análise psicológica, tem uma análise de profissionais de segurança pública, né? Tem uma análise do próprio histórico daquele sujeito dentro da cadeia. Então, ainda que o sujeito já tenha cumprido o período de pena necessário para progredir, para avançar, ele só terá o direito de avançar quando tiver essas condições atestadas pelo exame criminológico.
3: Ainda, de acordo com o texto aprovado, sempre que o exame criminológico recomendar a permanência do preso em regime fechado, a avaliação deverá ser realizada novamente em no mínimo 12 meses. Se a periculosidade persistir, o projeto prevê que o preso poderá cumprir integralmente a pena no regime fixado pela Justiça, sem que isso configure violação de direito. A proposta que exige exame criminológico para progressão de pena por condenados pela Justiça ainda terá de ser analisada pela Comissão de Constituição e Justiça. Se aprovada, terá de ser votada também pelo plenário. Da Rádio Câmara de Brasília, Maria Neves.
2: Ciência e tecnologia.
1: Marreca Filho, do PRD do Maranhão, apresentou projeto que obriga bancos e instituições de pagamento a adotar medidas para prevenir fraudes em operações digitais. Entre as medidas, ele destaca a autenticação com pelo menos dois fatores para movimentações de alto risco.
0: Marreca Filho ressalta que a proposta também prevê bloqueio dos valores ainda disponíveis e aviso ao banco destinatário. O projeto ainda atribui às instituições financeiras a responsabilidade pelos prejuízos quando houver descumprimento das regras ou falha na proteção.
2: Esporte.
1: Vanderlei Bé, do PT de Mato Grosso do Sul, pretende promover um debate sobre os impactos das apostas esportivas na economia e na saúde pública. O parlamentar apresentou requerimento para que a Comissão de Desenvolvimento Econômico realize uma audiência pública sobre o tema.
0: A proposta de Vanderlei Bé prevê a participação de representantes do governo, do comércio, de sindicatos e de entidades da sociedade civil. Segundo ele, a discussão deve subsidiar a análise de projetos relacionados às bets, incluindo uma proposta que proíbe a atividade no país.
2: Economia.
1: A Comissão Mista de Orçamento vai realizar uma série de audiências públicas e, entre os temas em debate, está a tarifa zero no transporte público. A repórter Silvia Munhato tem as informações.
5: A Comissão Mista de Orçamento aprovou 22 requerimentos de audiências públicas com convites para vários ministros de Estado debaterem despesas de suas pastas. Um dos requerimentos foi apresentado pelo deputado Gilmar Tato, do PT de São Paulo, para discutir a implantação da tarifa zero no transporte público. Segundo o deputado, o transporte é um direito do cidadão, mas ele acaba pagando duas vezes para usar.
6: Uma mãe, quando entrega uma criança na creche todos os dias, ela não passa no guichê para pagar R$ 10 todos os dias. Ou quando um cidadão, cidadã, vai no posto de saúde, numa UPA, para fazer uma consulta, pegar, ela não paga para fazer a consulta. Por que que ela, quando entra no sistema de transportes, ela tem que pagar.
5: Gilmar Tato diz que 146 cidades brasileiras adotam a tarifa zero.

0: até como forma de evitar o trânsito de carros particulares. A audiência contará com representantes dos Ministérios da Fazenda, das Cidades e da Casa Civil para discutir fontes de financiamento para a tarifa zero. A comissão também elegeu o deputado Marcelo Álvaro Antônio, do PL de Minas Gerais, como segundo vice-presidente. E as comissões permanentes da Câmara estão fazendo reuniões para aprovar as suas indicações para as emendas ao orçamento de 2026. De acordo com a Lei Complementar 210 de 2024, após a publicação do orçamento, cada comissão recebeu dos líderes partidários, após consulta às bancadas, as indicações dos autores de cada ação. Essas indicações têm que ser agora aprovadas por cada comissão para constar em de atas que serão encaminhadas aos ministérios. A Comissão de Turismo, por exemplo, aprovou 27 ações, no valor de 30,6 milhões de reais. A maior delas, de 8,5 milhões, foi indicada pelo deputado Isnaldo Bulhões Júnior, do MDB de Alagoas, para o município de Porto Calvo, em Alagoas. O recurso será usado para a urbanização de uma praça. O menor valor foi de R$ 400 mil, alvo de três ações parlamentares. O deputado Valdir Trindade, do Republicanos da Paraíba, também destinou recursos para a construção de praça em Poço Dantas, na Paraíba. Já o deputado Pedro Paulo, do PSD do Rio de Janeiro, destinou dinheiro para apoiar projetos de infraestrutura turística em Barra do Piraí, no Rio de Janeiro. A mesma ação foi proposta pelo deputado Sérgio Brito, do PSD da Bahia, para a cidade de Mulungu do Morro, na Bahia. Da Rádio Câmara de Brasília, Silvio Minhato.
1: Relações Exteriores.
2: João Cury, do MDB de São Paulo, pede a instalação da frente parlamentar em apoio à integração União Europeia e Mercosul. O deputado explica que o grupo vai acompanhar a implementação do acordo comercial entre os dois blocos, assinado em 2025.
3: João Cury ressalta que o bloco de livre comércio vai beneficiar setores como a indústria, a mineração e o agronegócio. Na visão dele, a frente é importante para acompanhar as negociações que podem ampliar a participação do Brasil no comércio global.
2: Termina agora o jornal Câmara dos Deputados, produzido pela Rádio Câmara, com trabalhos técnicos de Everson Urani e apresentação de Val Monteiro e Márcio Aquilissardi. Boa noite.
3: Uma ótima noite para você e até amanhã.
1: 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Boa noite.

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1: E agora temos o início do Cidade in Love, idealizado para envolver e estreitar laços entre corações. Eu, Ju Garcia, convido você a experimentar cada palavra, cada pausa e cada som como elementos da sua história pessoal. Neste lugar, cada pormenor é significativo, porque o romantismo permeia toda a nossa trajetória. Aqui a intensidade se converte em lembranças e as emoções se fazem companhia. Começamos deixando a música fluir pelo ar, comunicando sentimentos inexprimíveis pelas palavras. Aumente o som e experimente a nossa primeira seleção musical do dia.
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0: O som que se dissipou continua reverberando com uma sensação emocional que persiste. E seguindo essa mesma sequência, trazemos agora mais uma música para continuar com nossa saga.
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0: ritmo finda e no espaço fica a essência emocional de tudo que foi sentido até este momento. Precisamos de um breve intervalo agora no Cidade em Loco. Logo após o intervalo, mais uma vez as emoções vibrantes encontram sua voz neste universo de romantismo.
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6: 22 horas e 31 minutos.
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8: O retorno do Cidade in Love faz cada momento ressurgir, expresso em palavras que conectam corações. A essência do romantismo ainda permeia essa atmosfera única. Deixe-se capturar por essa maré que faz de sentimentos uma verdadeira companhia. É agora que a música continua a traduzir todos os sentimentos que o coração compreende.
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0: Cada nota que se silencia dá lugar a novas sensações. Deixe que a próxima melodia capture seu coração neste instante.
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0: com a música guiando, o cenário se torna perfeito para aquela pausa essencial. Um momento de pausa no Cidade em Ló. Retornaremos em breve com mais canções que espelham o romantismo intenso que é a nossa marca.
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0: 22 horas e 51 minutos.
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2: Cidade in Love está novamente conosco, infundindo sentimentos que transformam todos os instantes em ocasiões únicas. Neste lugar, cada termo se transforma em proteção e cada segundo se enriquece de sentido. Siga neste espírito, permita que as melodias te envolvam e acrescentem a magia que apenas seu coração pode sentir.
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0: música acaba, mas o sentimento persiste e se transforma. A renovação musical se inicia com a faixa que segue agora.
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Com o término da música, preparamos um pequeno intervalo. Pausamos brevemente. Permaneça conosco. Logo mais, continuaremos a encher.

0: Este lugar com músicas novas que são puras emoções. Após o intervalo,
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0: 23 horas e 10 minutos.
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2: O programa Cidade in Love renasce, trazendo de volta os sentimentos que conectam corações. Logo mais, deixe-se guiar pelo ritmo da música que vem a seguir.
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0: Embora a canção tenha concluído, o ambiente romântico ainda está palpável. A próxima canção já está pronta para continuar esse instante mágico.
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0: mais um sucesso que acerta em cheio os corações. Vamos a um rápido intervalo no Cidade em Ló. Logo após o intervalo, seguimos com mais sentimentos que fazem de cada momento algo singular.
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0: 23 horas e 29 minutos.
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0: Neste momento, Cidade em Love faz uma pausa. Porém, o romantismo não deixa de pulsar em cada instante. Eu, Gil Garcia, quero destacar que sua presença é fundamental para o sucesso deste evento. Continue conosco depois do intervalo. Teremos mais canções e momentos especiais para aquecer os corações.
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0: 23h45.
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0: finalizamos mais uma edição maravilhosa do Cidade em Love. E todos os momentos que vivemos juntos permanecem como tesouros na memória dos ouvintes. Cada vocábulo, cada harmonia e cada intervalo de silêncio edificaram recordações que permanecem vivas para os presentes, ainda guiados pelo romantismo após a última nota musical. Porque verdadeiras emoções são eternas. Eu, Ju Garcia, estou grata pela sua presença e pelas emoções que dividimos juntos nesse momento tão especial. Um forte abraço e nos encontramos no próximo Cidade em Love para revivermos juntos emoções inesquecíveis.
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0: Olá, amizades, olá, amigas e amigos, bom dia, bom dia, bom dia. Olha, com a certeza de reencontrá-los com saúde e muita disposição para esta quarta-feira. Hoje, 26 de agosto de 2026. Então, nós queremos pedir a Deus que Ele esteja na nossa frente para nos mostrar sempre o melhor caminho. Que Deus esteja ao nosso lado para nos abraçar e nos proteger. Que nosso Senhor Deus esteja atrás de nós para nos salvar das pessoas falsas. Que nosso Pai Deus esteja debaixo de nós para nos amparar quando cairmos. Que Deus esteja por cima de nós para nos tirar das armadilhas. É, que Ele esteja dentro de nós para nos consolar quando estivermos tristes, e que Deus esteja sempre, sempre ao redor de nós, para nos defender quando os outros nos atacarem.
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0: Olá, você, como é que está? Tudo bem? Como passou de ontem pra cá? Beleza? Bacana? Batuta? Olha, nós estamos chegando, tá bom? E com as bênçãos vindas dos céus, vamos iniciar agora um novo dia, uma nova programação pela Rádio Montanhesa 93.5 FM. Aqui de Vazante, no Noroeste Mineiro, a nossa rádio. Nós estamos, meus amigos, minhas amigas, abrindo o programa Sinfonia Sertaneja, o programa que abre a programação da emissora, rodando, claro, para começar o melhor da mais pura música sertaneja, beleza? Ontem foi dia do Exército Brasileiro, do Feirante e do Soldado. Hoje, dia 26, é dia do Vovô. Amanhã será dia de Santa Mônica, do Peão de Boiadeiro, do psicólogo e do corretor de imóveis. Bom, eu sou Elge Silva e junto à equipe 93, juntos vamos até às 8 horas no oferecimento. 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Oi, 5 e 3 agora.

0: Zé Garoto e Jimboré, chegou a hora da onça beber água. Zé Moreno e Morenito, a música Conselhos de Pai, abrindo o programa, abrindo a programação para esta quarta-feira, aqui na 93, aqui nesta quinta-feira, amanhã gostosa, boa, um pouquinho mais fresquinho, né? Aí nos 19 graus, vindo aqui para a emissora. Gente, então hoje é quarta-feira, dia 26 do mês de agosto, dia de número 238, faltando aí, ó, 128 dias com hoje para o fim da temporada, hein? É lembrar que a lua está na sua fase crescente, quase cheia, bonitona, hein? A estação inverno e o signo de hoje, Virgem. Aqui é o de Silva na produção, redação e apresentação, a coordenação de Anderson Frank, é direção artística de Isaac de Cáltima, direção geral dele, Dr. Romão Gonçalves Dias, tá bom? Até às 8 horas tem pra gente o
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0: 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Bom dia, bom dia!
2: 5 e 11.

0: Na 93, ouvimos aí Chora Por Mim, Violão Matando as Saudades, com eles, Gino e Geno.
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10: Aqui com você na programação da 93 do nosso Sinfonia Sertaneja. Forte abraço, obrigado aí, bom dia, viu? Olha o nosso abraço, nosso muito bom dia, Mona Lisa, né? Alô, Mona Lisa, bom dia pra você, viu? Você e as suas colegas que estão aí em Sombrais de Minas, viu? Varrendo aí as ruas da comunidade de Sombrais. Forte abraço, obrigado, bom dia, tá bom? Bom dia lá pra Mona Lisa, né? A Moniele, a Anne Gabriele, né? América Borges, o Aldair, né? É também o Gustavo Henrique, o João Vitor. Meu forte abraço a vocês aí. E bom dia, bom trabalho ouvindo e curtindo aqui o nosso programa, o Sinfonia Sertaneja. Amiga, o Zezinho, né? O Zezinho, a Rosanei, aí também com a gente na Extrema. Forte abraço. Ótima quarta-feira para todo mundo, beleza? Então tá muito bom. Opa, as primeiras conexões na programação, indicando música no seu programa. Cadê você? Bom dia. Para falar com a gente na programação, falar comigo.
11: Bom dia, Eldo Silva. Aqui é o Jorge Pedro.
10: Fala, Jorge.
11: Apareceu a música aí pro meu irmão, Davi Pedro, família do Pedro Neto, e pra todos gostar da moda aí, Zezé de Camargo e Luciana,

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1: Então, valeu, Jonas. Obrigado pela participação. Bom dia, tá na montanha, tá beleza? Fala comigo, bom dia.
2: Bom dia, bom, senhor do Augusto.
1: Beleza?
2: Como é que tá aí? Amanheceu tranquilo? Não chegou duasinha de cabeça hoje, não?
1: Nada disso, nada.
2: Não foi muito legal pra vocês, não, né? Não ganhou, né?
1: E nem perdeu, né?
2: Deixa eu falar, toca a música aí pra nós, aqui com o Cacique Pajé. Cacique Pajé, não, é Divino Donizete, é Sereio Negro d'Água.
1: Ah, tá certo.
2: Eu mandei essa música pro meu tio esse ano aí no Vazante, o Jamirão lá nos Bagres. E pro Chico do Araço, lá na beira da Pereptinga. E para todos que estão ouvindo a Montanhesa nesse momento aí. Tá na Montanhesa, tá beleza. Um abraço, fica com Deus.
1: Com Deus também, viu,
2: Miguel? Tranquilo aí, meu amigo. Vai dar certo.
1: Vai dar certo. No Galinheiro nós manda. No Galinheiro nós manda. Um abraço, viu? 5 horas e 21 minutinhos, compadre João do Augusto. Bom dia.

0: Zezé de Camargo e Luciano, música histórica, nós ouvindo na programação, tá? Indicação do Jorge Pedro, no dia em que eu saí de casa. E também nós ouvimos, né, aqui na programação com goiano e paranaense, a Sereio Negro d'Água, né? O Tião do Augusto, alô Tião do Augusto, bom dia pra você, viu? Aí na comunidade de Pastos, obrigado a ele pela preferência, ouvindo e curtindo aqui o nosso
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0: Oi, bora com as informações, agora já são 5:30, olha, a arena da 61ª Festa do Peão de Boiadeiro recebeu a grande final da PBR Brasil Profissional Bulls Rodeios, reunindo os 25 melhores competidores do ranking nacional para a decisão da temporada no Barretão. Nesse cenário de alto nível técnico, o jovem peão Gabriel Henrique da Silva, de apenas 19 anos e que é natural de Lagoa Formosa, aqui nas Minas Gerais, viveu um grande momento de sua trajetória profissional. Na noite de domingo, sob a abertura conduzida pelo cantor Gustavo Lima e sua família, o mineiro deu um espetáculo ao montar o touro alucinante da companhia Washington Skeleton e cravou a maior nota da noite, 89,25 pontos, atingindo a marca imbatível de 656 pontos no acumulado da etapa. A conquista teve um peso ainda maior por se tratar da decisão do circuito, que ao longo do ano percorreu 34 cidades brasileiras. Foi a primeira vitória de etapa na categoria de Gabriel, garantindo a ele o prêmio de R$100 mil, a fivela de campeão da etapa e o troféu de revelação da temporada 2026. Emocionado, o competidor dedicou o feito ao pai e ao irmão, que também

0: São peões de rodeios em Lagoa Formosa. O desempenho impecável na Arena Barretense também assegurou ao Mineiro o vice-campeonato brasileiro da categoria, somando 1.340 pontos no ranking geral. João Paulo Velasco, de 21 anos, sagrou-se o grande campeão nacional da temporada Barretão.
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2: Oi, bom dia, 5h35, viu? Alô, Camila Lima, bom dia pra você, Josela fala com a gente, viu, Camila aí, que é fera, né, a senhora é fera, rainha aí do volante, viu, a ela, viu, muito obrigado aí pela atenção, e os demais aí, colegas e colegas, tá, aí, da estrada, Josela fala com a gente, beleza? Olha, ontem eu estive com o Sassá, ontem eu estava ali no supermercado econômico, no bairro Vazando Sul, estive com o Sassá, e ele disse pra mim, Elde, é todos os dias, viu? Eu fico lá apagando o rádio para dar a ligadinha, ligar aí.

0: 5 horas e ouvir, viu, o programa. Gosto muito aí do programa, gosto muito aí de ouvir, tá, os seus ouvintes lá participar, mandar áudio, vocês fazer as brincadeiras lá, viu? Isso é muito bom. Pois é, ô Sassá, a gente entende que o rádio é isso, né? O rádio, ele tem que ser leve, né? Tem que dar espaço para o ouvinte, para as pessoas falar com a gente, né? Não é só a gente ficar aqui comunicando, falando muito, não, né? É colocar o povo para falar. E hoje nós temos essa facilidade, porque o WhatsApp, ele dá essa facilidade para que o comunicador também interaja com o ouvinte, não é verdade? Isso é muito bom, ficou muito bom. E o ouvinte, graças a Deus, participa e tem espaço livre, né, para participar aqui no programa, viu? E ele disse: então você roda lá para mim amanhã, Elde, viu? A música que o Silmar, né, fez aí para homenagem ao Badalão, tá bom? Então daqui a pouquinho a gente vai colocar para ele aqui na programação a que ele pediu. Antes, deixa eu chamar aqui o Sheilon, que quer aqui homenagear a sua digníssima, sua amada. Fala, Sheilon, bom dia.
1: Bom dia, Silvio Nego Durão. Silva, manda um modão do Amado Batista Bandilhoso, que tá ficando mais experiente hoje. Isso é em nome meu e do meu dois meninos, o Alfa e o Rio. Quero desejar ela muitas felicidades, muitos anos de vida, que é uma companheirona que eu tenho. Fica com Deus, tchau, obrigado.
0: Obrigado, Sheilon, viu? Parabéns a Dileuza, né? O Aleph e o Willif, né? São os dois filhos aí do casal. Também mandando a ela um forte abraço, viu? Já tem pra ela aqui, então, a música Princesa com o Amado Batista. Parabéns, Dileuza, saúde pra você, viu? Então, antes, lá para o Sassá e sua família no bairro Novo Horizonte com a gente. Carreiro Badalão, 5h38.

0: esta princesa foi na praia de Leusa do Ceylon, mãe do Ilif e do Alif, lá no bairro Novo Horizonte. Hoje é o aniversário dela. Parabéns, de Leusa. Saúde pra você, menina.
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0: Foi aberta noite passada as quartas de finais da Copa do Brasil com um jogo apenas, e foi ontem no Mineirão, Cruzeiro 1, Atlético Mineiro também 1. Jogo da volta marcado para a próxima quarta-feira no estádio do Atlético, na Arena MRV. Logo mais às 9h30 no São Januário, Rio de Janeiro, tem Vasco e Vitória. E na Arena Nubank Park, Palmeiras e Santos. Já amanhã, às 8 horas em Porto Alegre, Internacional e Grêmio. A competição está na 38ª edição e esses são os maiores vencedores: Cruzeiro, 6 títulos, Grêmio, 5, Flamengo, 5, Palmeiras, 4 e Corinthians, 3 títulos ganhos.
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2: 5:50.

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6: Foi 5h52 e o bom dia, ao Oswaldino, bom dia para sua esposa Eva, viu, aí na Vila das Uvas com a gente, forte abraço, obrigado aí, bom dia, tá bom? Opa, mais um ouvinte para falar com a gente.
7: Ô, Eldi Silva, bom dia, como é que tá, meu amigo, tudo bem?
6: Tudo bem.
7: Tô aqui escutando seu programa, me preparando para sair em direção à Lagoa Formosa. Hoje nós vamos atender lá o dia todo. Lá, apesar de ser Lagoa Formosa, não atende só Lagoa Formosa, não. Lá tem um consórcio que chama Cisalp, que atende 50 municípios. Então, vindo ali do lado de Tiros, passando por Arapuá, por Santa Rosa da Serra, Rio Paranaíba, Carmo Paranaíba, a própria Lagoa Formosa, e, enfim, todos os municípios aqui que são contemplados por esse consórcio são atendidos lá. E de lá, cirurgias que saem, eu trago aqui para operar aqui na Vazante. Bom, é só para mandar um grande abraço para os muitos amigos que a gente tem e estamos curtindo sua programação aqui na estrada, tá certo? Grande abraço.
6: Grande abraço, doutor Leonardo, vá com Deus, viu? Boa viagem, bom trabalho, obrigado, viu, por participar aqui com a gente no programa Sinfonia Sertaneja. Ótima viagem, doutor Leonardo, bom dia. Tem mais ouvintes para falar, para indicar música na programação. Cadê você? Bom dia, fala com a gente.
8: Bom dia, Eldi, Eldiek. Dá música para nós, A Velha Fazenda. Agradeço a todos os meus colegas da Simrob, seu Nelson, a Bila, Quati, Zé do Claros, Joãozinho, Betinho, Polô, Carinho, Cancunhá Atleticano, Saraiva, Vantuí, e a todos que gostarem da música. Tá na Montanhesa? Tá beleza. Valeu, amigão.
6: Valeu, amigão Jack. Obrigado pela participação. Mais ouvinte para fechar aqui a primeira hora. Bom dia.
9: Bom dia, Ed Silva. Sou a Camila. Gostaria de ouvir a música Horizonte Azul, de Leandro e Leonardo. Ofereci especialmente para o meu marido, Wilkes. Estamos aqui chegando na Nex para efetuar o carregamento. Bora que bora, hein? Ótima quarta-feira a todos. Que Deus e Nossa Senhora proteja todos nós.
6: Obrigado, Camilo. Vá com Deus. Boa viagem para você. Obrigado pela participação no nosso programa, o seu Sinfonia Sertaneja. Roda aí para você a original, viu, com Lucas e Luan. Na sequência, a oração da manhã.

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1: 6 horas.
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3: Bom dia, queridos filhos e filhas. Que o despertar desta quarta-feira, sob impulso de Nossa Senhora, seja tranquilo e sereno. O dia começa, mas recorremos à Mãe que nos proteja de todos os perigos. Nossa Senhora, guie nossos passos. Em nome do Pai, do Filho e do Espírito Santo. Amém. Senhor, razão de nosso existir e ponto de chegada de toda a nossa busca humana e existencial.

0: no início desta manhã, queremos pedir a nossa própria conversão. Dai-nos, Senhor, a graça da verdadeira conversão. Ó Deus, por intercessão de Santa Mônica e Santo Agostinho, dai-nos a graça da verdadeira conversão. Ó Santa Mônica, que pela oração e pelas lágrimas alcançaste de Deus a conversão de vosso filho e de vosso marido, olhai para o meu coração amargurado e nesta manhã eu coloco esta pessoa em particular para que possa ser abençoada também com a conversão. Santa Mônica, que perseverou na oração e é um exemplo e modelo de mãe, que vossas orações se juntem às minhas para comover o bom Deus, a fim de que Ele, Deus vivo e verdadeiro, faça com que esta pessoa por quem rezo possa voltar ao bom caminho. Ó Deus, por intercessão de Santa Mônica, chame de volta à casa paterna este filho pródigo. Dai-me, ó Deus, por intercessão de Santa Mônica, esta alegria e serei para sempre agradecido. Nesta manhã, reze comigo, oremos. Ó Deus, consolador dos aflitos, saúde dos que em vós esperam, que aceitaste misericordiosamente as piedosas lágrimas da bem-aventurada mãe Mônica pela conversão do filho Agostinho e do marido Patrício, concedei-nos pela vossa intercessão que choremos nossos próprios pecados e encontremos a indulgência de vossa graça. Por nosso Senhor Jesus Cristo, vosso Filho, na unidade do Espírito Santo, e rezemos um Pai Nosso, pedindo a nossa conversão e a conversão dos nossos familiares. Pai Nosso, que estais no céu, santificado seja o vosso nome, venha a nós o vosso reino, seja feita a vossa vontade, assim na terra como no céu. O pão nosso de cada dia nos dai hoje, perdoai-nos nas nossas ofensas, assim como nós perdoamos a quem nos tem ofendido, e não nos deixeis cair em tentação, mas livrai-nos do mal. Amém. O Senhor esteja convosco, Ele está no meio de nós. Que nesta manhã a bênção de Deus recaia sobre todos. Abençoe a água pela efusão do Espírito Santo, a roupa dos enfermos, as fotos de família e a jornada de trabalho. Em nome do Pai, do Filho, do Espírito Santo. Amém. Santa Mônica, rogai a Deus por nós. Amém.
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2: Pula pra cá, moçada. Oi, bom dia. 6:07. Obrigado, eu, padre Reginaldo Manzotti, aí pela linda oração que com certeza só nos traz um dia mais esperançoso e mais firmes e fortes quando se fala, tá, em religiosidade, né? Coração e fé. Bom dia, 6:07 para o café da manhã também desta quarta-feira. 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
2: Oi, gente, bom dia. 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

0: 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Pra você, obrigado, não perca a hora, já são 6h12, estamos na hora 2 do nosso programa, do nosso Sinfonia Sertaneja. Pula pra cá, viu? É fazer a programação com a gente, será um prazer, tá bom ter aqui você do nosso lado, certinho? Forte abraço, obrigado aí, bom dia. Mais uma vez, bom dia, tá bom? Lá a Edileuza, parabéns pra ela, saúde e muita paz, tá? É pelo seu aniversário que aconteceu, portanto, acontece hoje, né? Saúde mesmo. Nosso amigão Edson Japonês, né? Edson Japa, ô, oh, Edson Japa, já está acelerando aí, saindo aí da cidade, 354, já tomando lá um 88, a ele e aos demais aí, vão todo mundo com Deus, boa viagem, porque tá na montanhesa, tá uma beleza, obrigado meu povo, obrigado Japa, adeus você, bom dia pra falar com a gente.
1: Bom dia, isso aqui é o Barão de Sunrise, mandou uma moda lá pro Alonso, uma esposa dele tá tirando o leite, o Quinca, mais a esposa dele, ali na Água Branca, manda pra Evinha, Zé Antônio lá na Fazenda Gameleira. E para todos os ouvintes da Montanhesa. Tá na Montanhesa, tá beleza.
0: Valeu, Barão do Sobrais. Bom dia para você. 6h13.
2: Ué, bom dia. Que bom, Barão. Eu falei que é um grande clube do Grotão. Toca para nós aí. Balão de Seda. Genigeno. Nós não fazendo Macaúba. Férias de azedo, zerar sempre. Não esquecer de ninguém. Manda pro Leonardo Oliveira, pro Titão, pra toda a galera na audiência aí.
0: Valeu, valeu, Valicão, bom dia pra você, fala comigo.
3: Bom dia, Adilson, que tá falando, Zé Andrés. Você passa pra nós, Ed Brito Samuel, hoje não. Ofereço aí pro Marujão, Moré, Zé Pereira, Birajara, Fernandão Corsporca, meu time Comunidades Bag, Edinho Capagalo, Marcelo Macumba, Tião Galinho, tiver acordado, Wagner Moreira, Zé Maria Furtado, Caetano, essa galera toda, Zé Aracê, não esquecer de ninguém, tá na Montanhesa, tá beleza, tchau.
0: Tchau, obrigado, obrigado, Zé André.
4: É ele.
0: É o Zé André com a gente aqui, viu, senhor?
4: É, é ele. Eu não sabia que era ele, não.
0: É o cabuloso Zé André, bom dia pra ele, ligado na programação, agora 6h14.

0: Mir e Delmon, na programação sua Fazenda Macaúba.
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0: Na programação da 93 e você, bom dia, 6 horas e 25 minutinhos, beleza? Já tem pra você mais uma edição do nosso FM Notícias e você não pode perder, beleza? Então tá muito bom. Mais gente, mais ouvintes pra falar com a gente na programação, bom dia.
10: Bom dia, meu amigo, é o seu. Bom, é o Márcio. É o seu, faça um modão pra nós do Zezé de Camargo e Luciano, melhor que antes. Oferecer pros amigos aí o Nego Duro e o Xelon. Oferecer para a Guileuza, né? Para aniversariando hoje, parabéns para ela, Deus abençoe ela sempre. Oferecer para o Cleitinho Merdioba, Ricardo Guimarães, Tião Galinho, Marcelo Macumba, José André, Fernandão, Pirajara. Mando também para o Renato Amado, José Maria Furtado, o Golicão Maldiguila, o Moreto Mauzé Pereira, o Vaguinho Leno Moreira. Para todo mundo que está sintonizado, é melhor. Está na Montanhesa, está beleza.
0: Valeu, Marujão. Obrigado, viu, você, galera aí na Guariroba, né? Marujão lá na Ordenha e mandando ver, produzindo. Bom dia. Mais uma vez, o bom dia, doutor Leonardo. Aí tá na 354, né? Aí já passou de Lagamar. Forte abraço a ele. Boa viagem, viu? Sentido aí a Lagoa Formosa. Bom dia, vá com Deus, beleza?

0: Bota Guerreiro nisso, saudoso goiano com o paranaense Viola Cultura. Opa, 7h29, nós voltamos já já na programação, dando sequência ao nosso Sinfonia Sertaneja.
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0: Vamos então com as informações diretamente de Belo Horizonte, com o nosso companheiro Isaac de Cáltima. Quarta-feira tem programação especial na Exposibran, com debate sobre minerais críticos, mercado e o futuro da mineração. Nosso companheiro Isaac de Cáltima está lá em Belo Horizonte. Dá um bom dia aos ouvintes e fala com a gente. Bom dia, Isaac.
2: Bom dia, Eldi Silva. Bom dia, você do nosso Sinfonia Sertaneja da 93, direto de Belo Horizonte. Eu sou Isaac de Cáltima e nesta quarta-feira, dia 26, aqui, 26 de agosto, hein? A nossa cobertura da Exposibran 2026 entra em um dia decisivo, meu caro Eldi Silva. Depois de acompanhar a abertura e os principais acontecimentos do primeiro dia do evento, nossa equipe retorna ao Expo Minas para uma programação, veja só, que vai colocar no centro das discussões os minerais críticos e estratégicos considerados fundamentais, viu, Eldi, para a tecnologia, energia, indústria e para o futuro da economia brasileira. Veja bem, logo mais às 8 horas da manhã, agora, já já, começa o workshop Minerais Críticos e Estratégicos na Prática, uma atividade especialmente importante para profissionais de comunicação. O encontro vai abordar conceitos, aplicações e a importância desses minerais para o Brasil e para o cenário internacional. Bom, já na parte da tarde, às 13 horas em diante, a nossa atenção estará voltada para a Nexa, que é aquela que está sendo a nossa grande parceira, onde nós somos convidados pela própria Nexa. E a programação é a seguinte: vai estar sendo apresentado o Nexa Metal Stock, que vai discutir aplicações, mercados e o futuro dos metais da empresa. É mais uma oportunidade para entender como a mineração está conectada à indústria, à tecnologia e às novas demandas do mercado. Agora, logo depois, para encerrar às 17 horas, um dos grandes momentos do dia. Isso para nós, da imprensa, nós aqui que somos convidados, em torno de 20 pessoas da área de jornalismo que cobre em várias partes os eventos e as ações da Nexa. Vai ser um bate-papo com o presidente do IBRAM, colocando em discussão os caminhos da mineração brasileira, os desafios do setor e as oportunidades que se abrem para o país. A própria programação oficial da Exposibran mostra que o evento, Eldi, vem tratando de temas como minerais críticos, investimentos, inovação, geopolítica,

0: política, sustentabilidade e novas cadeias produtivas. Para a Montanhês FM, esta cobertura também representa uma oportunidade de aproximar os nossos ouvintes das grandes discussões que movimentam a mineração brasileira e que podem ter reflexos diretos aqui no estado de Minas Gerais, como já falei anteriormente, e principalmente nas regiões produtoras, inclusive Vazante, Paracatu, aqui no nosso Noroeste. E fica o nosso compromisso. A partir das 8 horas da manhã, nós vamos acompanhar já tudo de perto, hein? Tudo de perto. E às 11h30, eu volto com novas informações do Jornal Montanhesa Notícias, trazendo os destaques da manhã diretamente da Exposibran 2026. Montanhesa FM, informação direto de onde os acontecimentos estão acontecendo. Eu sou Isaac Kautman, direto de Belo Horizonte, deixando um forte abraço para você e os nossos diletos ouvintes.
1: Obrigado, Isaac, pelas informações e até a próxima oportunidade, você voltando aqui na Montanhas FM.
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3: Oi, sempre 7h39 no programa seu, você, muito obrigado, viu? Lembrar que José tem Victor Gabriel comandando pra você, aí o programa Amigos da Manhã, né? Com Isaac de Kaltman, acompanhando os eventos lá em Belo Horizonte, beleza? Então tá muito bom, 7h39, deixa eu puxar aqui mais um ouvinte pra falar com a gente. Ei, bom dia!
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3: Eita, Montanhas FM, bom dia!
5: Ô, meu companheiro, bom dia, bom ou nada?
3: Beleza!
5: Isso, quais, hein, Su? Mas o Cruzeiro deixou escapar a vitória ontem, só ter que empatar, hein, tem base, parecia até praga, não trem disso, você tá doido, deu uma ganha lá dentro da casa, Deus é melhor, mais emocionante. Pô, fica duro, e manda pra nós uma moda boa aí pra nós, e manda o aí pra nós de novo, fazendo favor aqui no Indaiá, aqui pro Guilhermão, Batazar, Levi, o Ricardo piava lá no, lá pro lado do Canaça lá, dos Amor, manda pra turma aí, pro Porla do Claro, pro Urbão aí, meu padrinho lá, na, lá no Moreira, Mateusão, Chico lá no CPF Chico também, pra vocês aí. Então, bom dia e muito obrigado. Fica duro, que o chicote estrala. Tchau, obrigado. Uba, tá na montanha, tá beleza.
3: Valeu, Chedeli Aurélio, né? Seu homem do crochê, tá certo, valeu. Eu não consigo rodar a moda de novo pra você hoje, viu? Mas vamos colocar uma do Nando Moreno, melhor, melhor não, mas assim, também da mesma qualidade pra você, logo após aqui, mais uma participação de mais ouvintes. Beleza, Chedeli? Vai dar certo, né? Terça-feira de volta, né? Aí o jogo de volta aí, Atlético e Cruzeiro. Valeu, meu irmão, um abraço, bom dia. Mais um ouvinte pra falar com a gente, fala aí.
6: Aê, Silva, bom dia.
3: Bom dia.
6: Manda aí pra nós uma moda arrumada. Equipe Boiadeiro, manda aí pro Matheus Boiadeiro. Fala com ele que o carro é vindo, tá querendo o Calvinex. Dizer que não tá aguentando a dor. Um abração, companheiro. Aqui é o Guilherme. Manda aí também pra todo mundo que gosta.
3: Tá certo, Guilherme.
6: Aê, Silva, bom dia.
3: Bom dia, ei, Guilherme Barra com a gente.
7: Olha aí, ó.
3: É o Guilherme Barra, ele falou um negócio lá que o Carlê Vindo tá querendo, eu não, não entendi que esse negócio é isso, ou o que que é? Será que é remédio? Não, valeu, é a moda que ele pediu. Às 7h42.

0: É sucesso, Nando Moreno, Mazonte, Trio Rebeleixo, com ele na música de sucesso. Aqui você ouviu, aqui você curtiu.
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0: 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Opa, 7h48, viu? 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
1: Na 93, já são 7h54, amizades em nome aqui do Supermercado Sandorada, do Cicobi Credivaz, da Madeireira Brasil Minas e também da Farmácia Essência. Nós queremos agradecer a Deus pelo dia de hoje, só pelo hoje, porque através dele sentimos saudades do ontem, claro, esperança da manhã. Vem aí o Amigos da Manhã, comando novamente dele hoje, né? Aí o Victor Gabriel. Voltamos às 11 horas no Show de Bola e amanhã em um novo Sinfonia Sertaneja. Forte abraço, obrigado aí, bom dia, tá bom? Ainda há pouco, o Voltoí mandou aqui um áudio, né, Sô? E revelando aqui o apelido do Cleide Cruzeiro, né, Sô? Cleide Valeta. É, da época de Companhia Mineira de Metais, né? Era verdade, naquela época lá, todo mundo tinha um apelido. Quem entrava lá, quem não tinha, ganhava um apelido rapidinho. É verdade? E o Cleide Cruzeiro está aqui com a gente para falar dessa história um pouquinho. Fala aí, Cleide Cruzeiro. Forte abraço, obrigado aí, bom dia.
2: Bom dia, Aldo Silva. Estou escutando o Vantoeiro falando aí de mim. Todo peão que trabalhou na mineira tem apelido.
1: É verdade.
2: Aí eles pôs esse apelido de mim lá, quando nós trabalhávamos junto lá. E o apelido dele é Tucano. Falar que você fica sabendo que ele pode pitar debaixo de chuva, que o pito não molha de jeito nenhum. Falou, Elcio. Queria te pedir uma música dele. André Andrade, Pé de Frango, pra toda a família Cruzeiro. Eu tô aqui na rua aqui.
1: Tá certo.
2: Minha família lá da Água Quente, minha irmã, meu irmão lá na nossa Adaguia, toda a minha família Cruzeiro. Ah, alô, tá com Deus.
1: Obrigado, com Deus,
2: Deus
1: também.
2: Tá na montanhesa, tá beleza.
1: Tá beleza. Eu sei que então que eu volto e tucano, né, senhor? Bequer pode pitar que na chuva que o pito não molha.
3: Não li.
1: Rapaz, mas é verdade, viu? Se bem que eu trabalhei lá e não ganhei apelido não, né? Eu trabalhei lá também nos anos 90, aliás, nos anos 80, né? De 87 a 80, início de 80, 89, né? É, um ano e 10 meses. Eu tive sorte, né? Trabalhei numa área mais modesta. O pessoal que trabalhava nas áreas da serra, né? Da mineração, o seu Alberto, ali que o bicho pegava, né? Quem não tinha apelido saía de lá batizado no dia seguinte. Alô, Botuí, obrigado, Cleide Cruzeiro, bom dia. Olha, um abração para o nosso amigão, né? O seu Marquinhos, né? O Marquinhos, galera da quadra. Ele tá em qual MG, hein? Ele tá na MG 461, né? Ele tá na 461. Alô, Marquinhos, forte abraço, vai com Deus, viu? Levando o som da Montanhas FM. E ele quer curtir pra fechar aqui com chave de ouro o programa. A música romântica, um abraço a ele e a todos vocês, todo mundo com Deus. Tá na Montanhas, tá, beleza?

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2: Muito bom dia, 8 horas e 5 minutinhos, estamos chegando agora com a máquina de frequência, Montanhês FM pelo Amigos da Manhã. Prazer imenso estar de volta com você, quarta-feira, hoje 26 de agosto de 2026. A reta finalzinha do mês está batendo na porta, os últimos dias aí na próxima terça-feira. Nós despedimos aqui do mês de agosto para a abertura aí do mês de setembro, mês 7 do ano de 26. A partir da próxima quarta-feira já é mês de agosto, mês da primavera, o frio tá indo embora, hein? O tempo das águas agora já está batendo na porta para matar essa secura que está toda a nossa região aqui de Vazante, né? Tá parecendo que Vazante está num pomar tão desaguado que tá tudo seco. Você olha nos pomares, tá tudo sequinho, as árvores pedindo água, hein? Bora que agora comigo até as 10 horas, desenrolando por aqui um entretenimento pra você. Notícia e muita informação, muita credibilidade, muita música especial e conto com a sua audiência e com a sua participação. Eu sou Victor Gabriel e a gente tá por aqui levando o melhor do Amigos da Manhã após aqui o nosso Sinfonia Sertaneja com ele, o nosso colaborador aqui, o Eldi Silva. Bora de mais música pra abrir o programa de hoje. Todo dia com você, tá na Montanhesa, com certeza, tá beleza.

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1: Jennifer e Stephanie, hein? Caminhonete vai pular com Pedro Paulo e Matei. Pedro Paulo e Alex, bora que bora.
2: Agora não

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4: Já estamos de volta aqui do nosso primeiro intervalinho comercial, às 9 horas da manhã de hoje, a oração das mãos ensanguentadas de Jesus. Nossa quarta-feira, quarta-feira leve, quarta-feira especial, um tempinho fresco, né? Tempinho agradável, mas mesmo assim, a partir das 10 horas da manhã já começa aquela pressão no ar e a umidade só reduzindo, hein? A previsão do tempo atual agora para Patos de Minas, aqui na nossa região, está com a temperatura na casa de 21 graus, em 6% de possibilidade de chuva, uma garoazinha e umidade do ar lá em 66%, a 8 km por hora, o vento. Então assim, agora para Vazante, aqui nas mediações aqui de nossa região, Vazante agora está com a temperatura agora de 23 graus, a umidade em 56%. É o que eu estava dizendo, né? A umidade um pouco ruinzinha e a gente tem sempre que estar aí tomando cuidado, né? Sempre com a umidade reduzindo, tomar mais água, ingerir mais água e não tomar água gelada demais. Tomar água por intervalo, hein? Tome um copo americano, toma, depois volta lá, toma mais outro. Procure sempre quando você estiver fazendo um exercício, alguma coisa, algum serviço, algum voluntariado que te deixar muito cansado, evite tomar água para matar a sede de uma vez. Fique molhando a garganta e tomando água por ciclo após aí uns minutos ou após algumas horas, tá certo? A hidratação, ela mantém sim o ciclo todos os dias. Vamos aí, seguindo agora demais aqui, músicas dentro de nosso programa, toda a região aí dos comerciantes aí, nosso abraço, nosso carinho, muito bom dia, Casa Botafogo, nossa parceira de sempre, um abraço pra vocês, Rádio Roda tá ligadinho lá, curtindo a transmissão aqui do nosso Amigos da Manhã. Agora pra cantar pra gente, som de Vazante, hein, são daqui ó, Henrique Natan, bora curtir aqui ó, Boteco Vagabundo.

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Muito bem, queridos ouvintes, agora 8h23 para você. Daqui a pouquinho os nossos Minuto Notícias por aqui, abrindo o nosso noticiário desta quarta-feira. 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
1: É isso aí, estamos por aqui abalando as estruturas hoje da Montanhês FM, mais uma vez uma frente aqui do nosso Amigos da Manhã, esse programa especial, programa do Isaac, que vai no ar de segunda a sexta-feira, aqui de 8 horas da manhã às 10 horas, e estamos por aqui fazendo a nossa parte também, levando um pouquinho de nossa credibilidade na comunicação. Victor Gabriel, agora 8h25, hein? Vamos aqui de mais aqui umas participações especiais, hoje é dia do vovô, né? Olha pra ver. Dia especial hoje, dia de quarta-feira, 26, eu vou passar por aqui para saber também. Essa semana é muito boa, essa semana também é um dia importante, né? Um dia que a gente tá por aqui, já estudando aqui as possibilidades. E vamos daqui a pouquinho parabenizar as demais áreas aqui que está fazendo aniversário hoje, aqui dentro de nossa audiência hoje. Você está aí fazendo aniversário de profissão? Meus parabéns, sucesso, felicidades para você. Alô, pessoal do centro da cidade aqui, todas as casas, todas as residências, todas as lojas aí, nos ouvindo e nos acompanhando, viu? As oficinas aí de carros aí, nosso abraço também pra vocês, os lava-jatos nos ouvindo, obrigado aí pela audiência e pelo carinho, viu? Tudo de bom pra você. Paula Fernandes agora canta Amor Tão Distante, hein? É da Shania Twain, hein? A cantora da gringa, a country gringa, vai cantar na versão brasileira aqui de Paula Fernandes. E olha um fato, hein? Paula Fernandes foi uma das únicas cantoras brasileiras e é de Sete Lagoas aqui em Minas Gerais. Ela tem o seu talento aí pela sua voz icônica. Ela foi uma das únicas brasileiras que conseguiu gravar aí com a country gringa, com a nossa Shania Twain. Tem um dueto super importante aí delas aí nesse longo processo de carreira, hein? Bora curtir daqui a pouco as notícias pra você.

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1: Nove horas e 32 minutos, Minuto Notícia, oferecimento Sicoob Credivaz, mais que uma escolha financeira. A CEMIG programou para 4 de setembro de 2026 uma interrupção temporária no fornecimento de energia elétrica na fazenda Guariroba, na área rural de Vazante. A medida está relacionada à execução de serviços de manutenção e melhorias na rede elétrica. O desligamento está previsto para ocorrer de 12 horas até as 17h30. Durante esse período, as equipes estarão aí da companhia e realizarão intervenções na rede. Segundo a CEMIG, o horário informado poderá sofrer alterações ou o serviço pode ser cancelado, dependendo das condições e da complexidade das atividades. Caso o trabalho seja concluído antes do previsto, o fornecimento será restabelecido antecipadamente. Por segurança, a companhia orienta que as instalações elétricas sejam aí consideradas energizadas durante todo o período programado aí para sua interrupção. E com isso, aí esse foi mais um Minuto Notícia. Finalizamos aqui pelo Amigos da Manhã. Às 11h30 vocês têm o nosso Montanhesa Notícias com Maurício Araújo. E segue agora a nossa programação com Amigos da Manhã.
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10: Amigos da Manhã, juntinho de você, de volta aqui agora nos microfones da Montanhês FM, agora 9:37 aqui com a gente. Vamos cantar agora O Carro e a Faculdade, com Felipe Falcão, repertório sertanejo, a gente está passando por aqui. Daqui a pouco o samba está de volta, o piseiro está de volta, nos próximos módulos aqui, e as internacionais passarão por aqui ainda nessa edição de quarta-feira. Deixa eu mandar um abraço ali para a região do Antônio Secretário, vários ouvintes ali, aí eu ganho uma família imensa sempre nos acompanhando por ali, obrigado pelo carinho de vocês. Também lá no Jardim Vitória, bairro Belo Horizonte, alô galera do Belo Horizonte aí com o rádio conectado e rádio ligado, obrigado aí pela audiência, tudo de bom para vocês, lá pertinho ali da Praça do Coração, né? Aquela praça ficou linda, né? Aquele coração grandão que a gente ama a cidade de Vazante, né? Um ponto importante. Vamos aqui agora curtindo aqui mais participações com os ouvintes, a interação total. Vamos aqui, ó. Fala aí, Miguel, tudo certo? Bom dia. Vem pra cá com a gente.
11: Bom dia, Vitor. Nós gostaríamos de estar ouvindo uma música e oferecer exclusivamente pessoal da Montanhês e meu compadre Vinícius ali no Fazenda Matinha, e para nós aqui no Fazenda Corde do Cavalo. Tá na Montanhesa, tá beleza.
10: Valeu, viu? Obrigado.
11: Ô, Vitor, se não falar o nome da música também, você não vai saber, não, né? O Carro e a Faculdade, faz esse favor aí para nós, parceiro. Hoje nós tá bebendo uma água de quiabo aqui que o trem tá, sabe?
10: Tá certinho, obrigado pela participação, viu? Vou mandar pra vocês aí na voz aqui de Felipe Falcão, pra vocês curtirem, tá? Eita, voz grave que é do Falcão, hein? Falcão canta demais. Bora curtindo agora com a gente, 9:39, aqui dentro de nosso programa, aqui no nosso Amigos da Manhã.

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Muito bem, queridos ouvintes, agora faltando 15 minutos para as 10 horas da manhã, daqui a pouco Experiências de Deus, aqui com a nossa Montanhas FM transmitindo aqui via satélite lá pelas rádios irmãs e parceiras lá da Rede Evangelizar. Obrigado aí pela participação aí na nossa Montanhas FM, bora de mais músicas para vocês. Agora cantando aqui, ó, Hungria, vamos curtindo aqui a Sina de Ofélio. Essa música tá aí, ó, nas paradas de sucesso de todo o país afora, bora ouvir.

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2: 9:49.

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9: Muito bem, agora 9h53, finalzinho de programa. Obrigado a vocês aí pelo carinho. Quero mandar um abraço aqui a todas as lojas. Pessoal, tô sempre aí passando pelas lojas e tô sendo sempre muito bem recebido. Obrigado aí por toda essa receptividade de vocês. Quero mandar um abraço aqui para as oficinas que eu já passei com o carro do meu pai. Também aí, principalmente aí, pelas negociações aí via WhatsApp, sempre mandando mensagem para vocês, buscando alguma orientação, alguma informação. Obrigado aí por receber nós, locutores, nós da imprensa, né? nós do setor artístico aqui da rádio. É muito importante esse carinho e essa base de reconhecimento de vocês. Estamos aqui juntos só para fazer um propósito, levar aí a simplicidade e um pouco de nossa potência e a potência maior que é a nossa Montanhesa FM. Com a graça do Pai, finalizamos mais uma audiência. O nosso abraço a você na sequência Experiências de Deus, às 11 horas, esporte com o Show de Bola e depois às 11h30 o Montanhesa Notícias. Assim a gente fecha a nossa grade da manhã e depois na parte da tarde fica por conta do nosso Frequência Jovem Bem Sertanejo e na grade da noite chega o Pediu Tocou. As últimas músicas de hoje, Gustavo Lima, Proibido Terminar, essa que curtimos agora, finalizando a nossa audiência de hoje. Um abraço, pessoal. Tchau, tchau e até amanhã.

0: Muito obrigado.
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1: Louvado seja nosso Senhor Jesus Cristo. Para sempre seja louvado. É quarta-feira, Mariana, Nossa Senhora. Maria, minha mãe Maria, quero te falar de amor. Nossa Senhora do Carmo, madrinha da obra evangelizar é preciso, rogai por nós. Nossa Senhora do Carmo, mãe do Santo Escapulário, intercedei por nós. É, Maria, minha mãe Maria, nós estamos em plena novena de Santa Mônica, Santo Agostinho, sexto dia, insistindo, pedindo, clamando a nossa própria conversão e a conversão de alguém por quem estamos fazendo esta novena. E eu quero saudar, neste doce encontro com Maria, a todos que estão nos acompanhando. Você que me acompanha pela Rádio Evangelizar, de onde tudo começa, as rádios irmãs, cujos nomes cito neste momento.
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1: Saúdo a você a partir da TV Evangelizar, sinal digital em todo o país, em várias cidades, canal aberto, pelo YouTube, Padre Manzotti Oficial. Se inscreva, vai lá, entra no YouTube e se inscreva, tão fácil, você não tem nem noção. É só entrar, apertar um botão, inscrever-se no YouTube Padre Manzotti. Faça isso. Saúdo também por todos que acompanham pelo aplicativo da Associação Evangelizar é Preciso e todas as plataformas digitais. Mês de agosto, mês vocacional, comunidades vocacionais, encontro, testemunho e missão. Vamos juntos, embalados por Nossa Senhora, em nome do Pai, do Filho e do Espírito Santo. Amém. Naquele tempo disse Jesus: ai de vós, mestres da lei e fariseus hipócritas, vós sois como sepulcros caiados, por fora parecem belos, mas por dentro

estão cheios de ossos de mortos e de toda a podridão. Sepulcros caiados. Às vezes a gente escuta, mas não entende do que estamos falando. Na verdade, está falando de uma sepultura onde é passado cal. Para os judeus, eles não fazem, inclusive, visitei vários cemitérios na Terra Santa. Eles não colocam mármore, não colocam azulejo, eles não colocam outra coisa, nem cor. É apenas passado um cal. Por isso são todos brancos. Então Jesus diz, por fora, passado cal. Mas por dentro, o que é que tem dentro de uma sepultura? Ossos de mortos e toda a podridão. E Jesus diz isso para dizer, mestres da lei, mas não é só a eles, é a mim, a você também. Por fora, pareceis justos diante dos outros, mas por dentro estão cheios de hipocrisia e injustiças. Jesus continua, ai de vós, mestres da lei e fariseus hipócritas, vós construís sepulcros para os profetas e enfeitais os túmulos dos justos, e dizeis, se tivéssemos vivido no tempo dos nossos pais, não teríamos sido cúmplice da morte dos profetas. Com isso confessais que sois filhos daqueles que mataram os profetas. Completai, pois, a medida de vossos pais. Senhor, por intercessão de Nossa Senhora, nós te pedimos a graça de não sermos sepulcros caiados, por fora, ajeitados, arrumados, mas por dentro, a podridão. E Jesus dá nome a esta podridão. Ele fala de duas coisas, hipocrisia e injustiça. A hipocrisia, que é o princípio do fingimento. Livra-nos, Senhor, da hipocrisia. Livra-nos, Senhor, da hipocrisia, do fingimento. Mas livra-nos, Senhor, de que sejamos ou possamos causar qualquer injustiça. Qualquer injustiça. Que, pelo contrário, sejamos fazedores e provocadores da justiça. Nossa Senhora, faça-me caminhar por teus caminhos. O caminho da santidade, o caminho da obediência, da retidão, exatamente livrando-nos da hipocrisia. Nossa Senhora, de tantos títulos, de tantos nomes, pegue agora as nossas intenções. E eu convido você, com confiança, entregar, mãe. Faz até o gesto, mãe. Eu te entrego essa minha dor. Eu te entrego este meu problema. Eu te entrego esta provação que estou passando. E ajude-me, mãe. Ajude-me, mãe. Eu recorro a vós, mãe. Me ajude. Olha para o teu filho, olha para a tua filha. As nossas orações são tão imperfeitas, mãe. Então acolha os nossos pedidos. Como uma mãe que sempre defende seus filhos. Mãe terna. Mãe piedosa. Mãe amorosa. Ronde. Passe por todos os lugares que estão com o rádio ligado, que estão com a internet, estão acompanhando os televisores.

0: corredores. Entre nas casas, mãe, nos lugares mais sombrios, onde a dor se faz tão presente, sinais de morte, podridão. Mãe, vá nesses lugares e leve a luz do teu filho Jesus. Nada me importa, mãe, vou caminhar. Com tua ajuda, eu vou conseguir. Nossa Senhora, rogai por nós. Nós só começamos o programa. Eu vou para o intervalo e eu volto. E olha, tem tanta coisa. E acredite, não é por acaso que você está aí. Deus te reserva uma grande graça. Voltamos já.
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2: 10 e 10.
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0: Eu vou direto. Bom dia, filha de Deus. Alô?
1: Alô? Oi, padre. Bom dia.
0: Deus abençoe, filha de Deus. De onde você fala?
1: Eu falo aqui do Mato Grosso do Sul.
0: De Mato Grosso do Sul. Você pediu anonimato. O que está acontecendo?
1: Padre, primeiramente eu queria pedir oração.

0: né?
1: Tá.
0: A benção pela gravidez.
1: Tá.
0: Pela vida e a saúde dos meus pais.
1: Só um minutinho, gravidez.
0: É que tô um pouquinho nervosa.
1: Calma, calma. Eu só preciso anotar. Saúde dos pais. Tá bom.
0: É, do meu marido também. Pela vida e a saúde dele.
1: Tá bom.
0: E, padre, eu queria dar um testemunho.
1: Por favor.
0: É, sobre o meu relacionamento com meu marido.
1: Diga lá, filha.
0: Eu vou dar uma resumida.
1: Mas tente falar um pouquinho mais alto, tá bom?
0: Tá. Padre, eu conheci o meu marido com 15 para 16 anos.
1: Tá.
0: Mas nessa fase eu já andava por caminhos errados.
1: Certo.
0: A gente começou a namorar. Depois de um certo tempo, ele começou a construir a nossa casa. E ele sempre foi um homem de caráter, trabalhador, de cabeça, sabe?
1: Tá.
0: Ele construiu a nossa casa sozinho, chegava do serviço, ia construir a nossa casa, mas eu não via esses esforços dele. Eu só fazia coisa errada, eu traía ele, padre.
1: Você não tem medo de estar falando isso no rádio, filha?
0: Eu tenho um pouco, padre, mas...
1: E se ele escutar?
0: Não, mas nessa parte eu acho que ele não vai se importar, não, porque...
1: Ele sabe?
0: Sim, ele sabe.
1: Ah, tá. Tá bom, vai lá.
0: Então, padre, eu traía ele, eu vendia o meu corpo, padre. A palavra certa, eu me prostituía.
1: Certo.
0: Durante os 7 anos que a gente ficou junto. Até que a gente casou. Fomos morar juntos e com 5 meses morando juntos, meu marido descobriu. Ele descobriu essa traição e dessa traição ele descobriu todas as outras.
1: Entendi. Fala.
0: Aí ele me perguntou se era verdade, eu confessei tudo pra ele. E nisso foi um baque, né, com toda certeza. A gente ficou 1 ano e 2 meses sem se falar. Aí depois a gente voltou a se falar e a ficar, mas sem compromisso.
1: Tá.
0: E eu queria muito, padre, meu casamento de volta. Aí até que, vez eu buscar pelos caminhos de Deus, eu comecei a buscar através por feitiçaria.
1: Misericórdia, vai lá.
0: Até que uma vez, Deus permitiu que ele pegasse meu celular e viu as mensagens lá, eu conversando, né? Aí ele pegou e falou pra mim que ele não confiava naquilo ali e que ele confiava em Deus, que nenhuma feitiçaria ia pegar nele.
1: Certo.
0: Padre, ali foi um choque de realidade que eu tive, sabe? O mal que eu tinha feito... E que eu tava fazendo, né?
1: Sim.
0: Ali foi a primeira vez, padre, que eu orei pra Deus. Falei e pedi novamente uma nova chance pro meu casamento.
1: Certo.
0: Se fosse a vontade de Deus, o meu relacionamento com meu esposo, que Deus me mostrasse o caminho certo.
1: Perfeito.
0: E que eu entregaria a minha vida pra Deus.
1: Amém.
0: Pedi perdão pra ele, pro meu esposo, primeiramente.
1: Claro.
0: E fui na casa dos pais dele, pedi perdão também pra família dele.
1: Certo.
0: E falei que eu mudaria. Não só por fora, mas sim por dentro.
1: É o evangelho de hoje. Evangelho de hoje. E aí?
0: Então, padre, foi onde eu busquei a Deus, primeiramente. Comecei a mudar. Comecei a fazer propósito com Deus, jejum.
1: Certo.
0: Até que eu tenho até 2 cadernos aqui de orações, de propósito e de jejum.
1: Deus seja louvado.
0: E, padre, para a honra e glória de Deus, eu e meu esposo, a gente começou a se aproximar.
1: Certo.
0: Mas eu via no olhar dele ainda que estava frio e de desprezo, né?
1: Não por menos,
0: não...
1: né?
0: Sim. E eu não desisti, padre, continuei lutando, buscando, fazendo propósito, até que no ano de 2024 eu fiz um propósito de 4 meses.

0: que Deus e Nosso Senhor Jesus viesse tocar no coração do meu marido, né? Que tirasse o coração de pedra dele e transformasse em coração de carne. Padre, antes de completar os 4 meses, eu comecei a ver a mudança no meu esposo. O olhar dele começou a ter mais brilho, sabe, comigo. A gente começou a brincar, ter um relacionamento mais saudável.
1: Louvado seja Deus. E?
0: Depois de 3 anos, padre, lutando, passando por provações, porque a gente passa, né? Claro. Quando a gente começa a se apegar com Deus, por provações, perseverança eu mantive. Quando é da vontade do Senhor,
1: sim,
0: pode passar anos, padre, que Deus age.
1: E como vocês estão hoje?
0: Hoje a gente está bem, padre. Hoje a gente, como fala, nos reconciliamos.
1: Certo.
0: Eu vou voltar já a morar com ele novamente. Eu, graças a Deus, não me prostituo mais, não vendo mais o meu corpo, não mexo mais com feitiçaria.
1: Certo.
0: Continuo seguindo a igreja. Eu sirvo na igreja.
1: Filha.
0: Sou uma das dizimistas.
1: Filha, louvado seja Deus. Então, eu digo para você, diga comigo, obrigado, Senhor.
0: Obrigada, Senhor.
1: Pela minha vida transformada.
0: Pela minha vida transformada.
1: E eu digo a mesma frase que Nosso Senhor disse àquela mulher que estava na praça pública para ser apedrejada. Se ninguém te condenou, também não eu. Mas vá e não peques mais. Agora, filha, se você quiser realmente fazer um processo, você tem que procurar um padre, fazer uma boa confissão.
0: Eu fiz, padre.
1: E procurar e pensar no casamento sacramental com teu marido.
0: Sim.
1: Não dá para ir morar junto. Se quer realmente fazer o caminho certo, é confessar, casar na igreja para poder, poder comungar. Se escutou?
0: Sim.
1: Vai seguir esse caminho?
0: Vou, padre. Eu procurei o padre, me confessei com ele, aí sempre eu tô conversando com o padre, né, e o padre falou, não, minha filha, no momento e na hora certa, Deus vai tocar no coração do seu esposo, de ter, né, o sacramento, né?
1: Do seu companheiro atual.
0: Isso.
1: Porque a esposa é depois do matrimônio. Mas, filha, você já fez o mais difícil. Agora, alô?
0: Oi.
1: O mais difícil foi feito. Agora tá no trilho. Agora faça certo. Você entendeu?
0: Aham.
1: Que Deus te abençoe nesta vida transformada, filha.
0: Amém, padre.
1: Que Deus a abençoe. Mas faça os passos de casar na igreja, de voltar a comungar, de realmente se afastar de tudo o que lembra a mulher velha que você foi.
0: Sim.
1: Deus abençoe neste propósito. Gente, eu fiquei arrepiado escutando a história. E é uma história de vida. Que Deus lhe conserve neste propósito de santidade. Amém. Vidas transformadas em Deus. Eu vou para o intervalo e volto com a leitura orante. E você comentou a leitura de ontem, que nós inclusive foi tão forte que colocamos no Instagram. Eu volto com a leitura orante, volte comigo.
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0: gente, foi muito forte a leitura, melhor, a partilha muito forte da Filha de Deus lá de Mato Grosso do Sul. Uma vida transformada. Eu ia para o intervalo e eu falava do YouTube, que ontem a palavra de Deus foi extremamente confortadora e ao mesmo tempo consoladora. Eu pergunto, você escutou? Se não, vai lá, YouTube Padre Manzotti, a leitura orante de ontem. E nós vamos dar continuidade hoje. Inclusive no Instagram, eu coloquei a foto para você comentar. Onde você sentiu a consolação de Deus? Também quero lembrar a todos que ontem tivemos a catequese. A catequese, tudo a ver, tanto com o evangelho de ontem quanto de hoje. A necessidade de purificar a fé. Hoje a Filha de Deus falava de feitiçaria. Eu expliquei. Tem coisas que contrapõem a fé católica. Feitiçaria, ocultismo. Isso está tudo na catequese de ontem. Então, escute a catequese de ontem. Você está lavando louça, você está dirigindo, você está fazendo seus afazeres, faça como um podcast, deixa o padre falar, você não precisa ver. A vantagem dessa catequese é simplesmente você ouvir. É um aprofundamento da fé. Escute o que as pessoas têm dito sobre a leitura orante e nós vamos continuar. Vai lá, sacristão.
1: Sou Roseli.
0: Olá.
1: Martins, moro no sítio Santaria, Ipiranga, Paraná. Escuto o senhor pela televisão evangelizar. Eu digo escuto porque sou deficiente visual.
0: Opa.
1: Padre, a leitura orante vem para dar um chacoalhão em nós. E com o senhor a gente aprende a entender melhor a leitura. Eu me encaixava na leitura orante dos talentos, pois pelo meu problema

0: Terço das Santas Chagas.
1: Amém.
0: E o Terço Mariano. A primeira
1: dezena
0: é sempre para o Senhor.
1: Obrigado.
0: Um abraço, Padre Reginaldo. Com muito carinho e amor. Roseli Martins.
1: Obrigado, Roseli Martins. Que maravilha que eu pude ajudar você a ressignificar a sua vida. Você viu que a Roseli falava, ela perdeu a visão. Ela não podia fazer o que ela fazia de bens aos outros. E ela ficava triste. Mas falando dos talentos, ela compreendeu que mesmo ela não podendo visitar os outros, ela tinha um grande ministério da intercessão. É! E obrigado. Obrigado por rezar por mim. Reza comigo e uma dezena do Terço Mariano por mim. Louvado seja Deus. E eu convido todos, gente. 3 horas da tarde e na madrugada nós temos o Terço das Santas Chagas. E 6 horas da tarde nós temos o Terço Mariano. Meu grande abraço, Roseli. Muito edificante, viu? Olha, edificante demais. Ultimamente os programas estão sendo maravilhosos. E a Roseli deu um testemunho ali de Ipiranga, Paraná, pertence à diocese de Ponta Grossa, Dom Bruno Eliseu Versari. Bíblia aberta, cartilha de oração.

0: servo.
1: Vamos lá. Segundo Coríntios, capítulo 7, versículo 5. Mesmo depois de termos chegado à província da Macedônia, não descansamos nada. Em todos os lugares, continua Paulo falando, tivemos problemas. Escute lá. Lutas com os de fora e medo do nosso coração. Gente, Paulo não nega o que ele vive. Você sabe que Paulo, um dos maiores apóstolos de todos os tempos, ele chega a dizer isso. Escute isso. Em todos os lugares tivemos problemas. Lutas com os de fora. Então é como se ele dissesse: lutas que eu enfrentei fora de mim. E segundo, e medo no nosso coração. Paulo admite. E não é isso. Nós não vivemos assim. Temos verdadeiros leões a derrotar todo dia. Cada dia tem um dragão, um leão para derrotar. Mas dentro de nós também temos os nossos medos. Eu vou escrever aqui, ó, medos. E Paulo nos ensina a não fugir dos nossos medos. Quais são os seus medos? Quais são os meus? Então, padre, onde o senhor está lendo isso? Ah, agora acordou, né, filho? Capítulo 7, versículo 5 seguintes. Em todos os lugares houve problemas, lutas com os de fora e medo no nosso coração. Versículo 6, agora vem a melhor parte ainda. Porém Deus, que anima os desanimados, nos animou com a chegada de Tito. Deus que anima os desanimados. De novo, olha que palavra fortíssima. Vou colocar até um asterisco aqui do lado. Vou até grifar. Deus que anima os desanimados. Você está vivendo uma luta fora de você? Uma luta na família, uma luta no emprego, uma luta, sei lá. Você está travando uma luta externa, mas não esqueça da interna, o medo. Mas não esqueça mais ainda dessa palavra de Paulo: Deus que anima os desanimados. Deus te anima. Deus é teu ânimo. Deus é tua força.

0: Toca o sino, sacristão. Toca a corneta, sacristão. Toca. Versículo 7. E não foi somente a chegada dele, está falando de Tito, que nos animou, mas também a informação dada por ele de que vocês o animaram. Ele contou que vocês estão com saudade de mim. Que vocês estão com saudade de mim e disse que estão muito tristes e estão prontos para me defender. Por isso, estou agora mais feliz ainda. Não sei se você lembra, eu comentei não faz muito, lá na primeira carta aos Coríntios, que essa comunidade de Corinto fez Paulo sofrer muito. Machucou muito Paulo, criou muita divisão. Lembra? Eu sou de Paulo, eu sou de Apolo, eu sou de Pedro. Lembra? Eles criticaram Paulo muito. E ele escreve a primeira carta carregando a tinta. Esta segunda carta, se percebe que é um outro Paulo. A primeira, ele era tenaz, corrigia, brigava, escrevia como a gente escreve quando você manda um texto em caixa alta, é gritar, né? Você sabe disso. Quem escreve com caixa alta é que você está gritando, mesmo no WhatsApp. Paulo fez isso. Agora é outro Paulo. Mas nós vamos continuar com a leitura orante. Eu quero mais um pouquinho. Voltamos já.
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0: tive intervalo, mas eu continuo o raciocínio sem voltar. A primeira carta, Paulo, foi tenaz. Escreveu em caixa alta. Já expliquei que quando se escreve isso no WhatsApp, você está gritando com a pessoa. Essa segunda carta é outro Paulo. E ele diz: não me arrependo de ter escrito aquela carta. Que aquela carta? 1 aos Coríntios. Embora vocês tenham ficado triste por causa dela, quando soube que a carta os deixou triste por algum tempo, eu poderia ter ficado arrependido. Mas agora estou alegre. Não porque vocês ficaram tristes, mas porque aquela tristeza fez com que vocês se arrependessem. Esse foi o objetivo sempre de Paulo. E ele foi firme, viu? Paulo corrigiu veementemente. E se a tristeza trouxe arrependimento, valeu a pena. Você compreende isso? Um pai corrige o filho não por sadismo. Corrige o filho porque não quer o filho feliz. Deus não faz assim conosco? Nos corrige porque nos ama? Eu vou parar por aqui, mas eu volto um pouquinho antes. Vamos lá. Vamos ver se ficou isso da leitura orante. Primeiro, existem lutas que estão fora de nós. Existem lutas que estão dentro. E Paulo cita o medo. Mas a última afirmação para ficar no teu coração e no teu ouvido: Deus que anima os desanimados. Deus é aquele que anima os desanimados. Esta foi a leitura orante de hoje. Meu Deus, um dia melhor que o outro. Toca a corneta, sacristão. 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Não vale a pena manter essa obra Evangelizar é Preciso? 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Bianca, que a paz de Jesus esteja com você, Bianca.
1: Bom dia, padre, a sua bênção.
0: Deus abençoe. Você fala de onde?
1: Eu falo de Mirassol, São Paulo.
0: Mirassol, São Paulo. Como é que você me acompanha ali em Mirassol?
1: Eu acompanho pelo YouTube, padre.
0: Tá certo, querida. Diga lá.
1: Padre, eu gostaria de dar dois testemunhos bem rapidinho.
0: Por favor, palavra sua.
1: O primeiro é, eu trabalho no SEASA Rio Preto aqui, mas além de trabalhar, eu também participo

0: competição montada a cavalo de 3 tambores no rodeio.
1: Ah, e, muito bem.
0: E em junho, eu estava participando do rodeio aqui em Bagé da Cite, que é uma cidade perto, e acabei caindo do cavalo.
1: Misericórdia.
0: E fui direto para o hospital, porque eu não conseguia pisar o pé no chão.
1: Sim.
0: Chegando no primeiro hospital, na Unimed aqui de Rio Preto, a médica pediu um raio-x e descobriu que eu tinha quebrado o tornozelo.
1: Sim.
0: Aí ela falou que precisava de cirurgia urgente, que não tinha outra solução a não ser cirurgia.
1: Sim.
0: Só que ela falou que era melhor eu ir sozinha para o HB, o meu marido me levar para o HB, que é outro hospital aqui de Rio Preto, que não ia demorar a internação.
1: Entendi.
0: Aí, enquanto isso, nesse intervalo, assim que eu saí da sala, eu liguei para minha mãe e pedi para minha mãe, para ela rezar para mim e pedir a intercessão de Nossa Senhora Aparecida e Jesus da Santa Chaga.
1: Certo.
0: E aí ela começou a orar, eu também comecei a orar e pedi intercessão. Quando chegou no outro hospital, fizeram outro raio-x e disseram que eu não precisaria de cirurgia.
1: Meu Deus.
0: Que era só eu usar o gesso por 3 dias e depois usar a bota.
1: Certo.
0: E graças a Deus e a intercessão de Nossa Senhora Aparecida, Jesus da Santa Chaga, hoje eu já estou pisando o pé no chão.
1: Amém.
0: Já voltei a trabalhar e graça recebida, graça testemunhada.
1: Toca o sino, diga.
0: Toca o sino, sacristão.
1: Amém. Esse foi o primeiro testemunho, filho.
0: Esse.
1: E o segundo?
0: O segundo testemunho é que a minha mãe me apresentou o Senhor, né?
1: Ah.
0: E, experiência de Deus, eu escuto todo dia.
1: Que bom.
0: E o meu marido era evangélico, a gente é casado no civil há 11 anos.
1: Ah.
0: Só que eu nunca falei pra ele se converter em nada, sempre deixei ele descobrir por ele, né?
1: Sim.
0: E aí, de tanto eu escutar o Senhor, ele começou a ouvir também.
1: Verdade.
0: E aí ele monta em boi e um dia antes dele ir pro rodeio, escutando o Senhor, estava na novena de São José, ele pediu para São José fazer uma revelação para ele. Se ele conseguisse bem no rodeio, se ele parasse no boi, ele teria a certeza de que era aquele caminho que ele ia seguir. E São José rogou, São José providenciou.
1: Meu Deus!
0: E ele parou no boi e ele se converteu, né? Se batizou.
1: Meu
0: e agora, Deus. Dia 19 de setembro, a gente vai casar.
1: Ô, filha! Eu tô muito feliz, Bianca! Sacristã, a senhora vai fazer coar esse testemunho, né? Que vida transformada, mulher de Deus!
0: Sim, e ele é associado e me cadastrou na associação. Hoje
1: Amém.
0: Ele é associado.
1: Como é que é o nome dele?
0: Bruno.
1: Dê um abraço ao Bruno e que Deus abençoe você e abençoe
0: Amém.
1: O Bruno. Proteja você que faz hipismo, né?
0: É 3 tambores.
1: 3 tambores, tá. 3 tambores, ele que monta no boi, que Deus proteja, né? E a São José rogou, São José providenciou, Bianca.
0: Providenciou.
1: Deus seja louvado.
0: Ah, padre,
1: fala.
0: Só mais uma observação. A minha filha, a gente tem uma filha de 7 anos, ela só dorme cantando Mãezinha do Céu e ela pediu pra te mandar um abraço.
1: Como é que é o nome dela?
0: Helena.
1: Dê um abraço a Helena por mim também, Bianca. Deus abençoe você, Helena. Deus abençoe, Bianca. Gente, que testemunho diferente, né? De tudo que a gente escutou. Por isso que eu falo, gente, evangelizar realmente vale a pena e é preciso. Meu abraço, Bianca de Mirassol, São Paulo, acompanha pelo YouTube. Bispo Dom Antônio Emídio Vilar, da Diocese de São José do Rio Preto. Bom, se escutou que o marido dela, o Bruno, era evangélico, ficou católico, se associou e associou a Bianca. Que tal você, que há tanto tempo me acompanha, se tornar um associado da obra Evangelizar é Preciso? Ah, não vou não, pá. Olha, tá vendo? O inimigo tira isso do seu coração. Faça o exemplo da Bianca, faça como o Bruno. 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Eu volto já, volte comigo. 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
1: 10h50. 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

Gente do céu, hoje o programa, quer dizer, ultimamente, né? Meu Deus. Mas o que foi hoje a primeira partilha? Se perdeu? Tem 10 da noite. Tá no YouTube. Eu ainda tô sob efeito daquela partilha. Da mulher que vendia o corpo, pois ela admitiu se prostituir, uma vida restaurada. E agora a partilha da Bianca. Indique o Experiência de Deus. Indique. Hoje é aniversário da Rádio Campo Grande. Perdão, cidade de Campo Grande, Mato Grosso do Sul, que está completando 127 anos. E lá temos a TV Evangelizar, canal 50.1. Aniversário da Rádio Iracema de Ipu, AM Ipu, Ceará. Nativa Mix FM, Goioxim, Paraná. E aniversário do meu sobrinho, Carlos Venâncio Manzotti, que Deus o abençoe. Ele que é um homem muito sério nas coisas de Deus, muito reto com a família, que Deus o abençoe e o faça sempre esta pessoa tão devotada a Deus. 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

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Quero lembrar que o Evangelizar é Preciso é dia 31 de outubro. 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Já se organizou para setembro a festa das Santas Chagas. Eu vou estar todos os dias, do dia 21 a 27 de setembro. Gente, venha para Curitiba. Vamos juntos celebrar. Vale a pena. Missas, terços, adorações, show de evangelização, procissões, via sacra, testemunhos que evangelizam. Eu sou apaixonado pela semana da festa das Santas Chagas. Tá aí, gente. E eu quero ler esse testemunho hoje. Sua bênção, Padre Reginaldo, de algum lugar do Brasil. Através desse testemunho, acho que eu não posso mostrar foto, porque não posso sim. Vim através desses testemunhos expressar meu agradecimento ao Senhor, Padre Reginaldo. Contar que através da novena de Jesus das Santas Chagas, já fui abençoado com 4 milagres. Primeiro, meu esposo José tem doença do mal de Chagas. Chegou a pesar 35 quilos, pois a doença atingiu o esôfago, diminuiu a passagem da comida. Mas graças a Jesus das Santas Chagas, está se recuperando bem. O segundo testemunho. Graças a Jesus das Santas Chagas, a cirurgia para retirada da catarata saiu rápido. Terceiro testemunho. Jesus das Santas Chagas cuidou da minha neta Isabelle durante um parto complicado, onde havia um nó no cordão umbilical, mas graças a Jesus veio ao mundo com muita saúde. Quarto testemunho. Jesus das Santas Chagas cuidou e guardou meu neto Kaique em um acidente grave, livrou-o da morte. Hoje encontra-se recuperado muito bem. Eu agradeço a Jesus das Santas Chagas por todos os milagres recebidos. Ela assinou Ana Maria Melo, de algum lugar do Brasil. Ana, que me permita dizer, se contou 4 graças. Ah, ela é mensageira da capelinha, vi agora. Eu ia falar, já que você recebeu 4 graças, torne-se mensageira da capelinha de Jesus das Santas Chagas. Mas ela já, então pega mais uma, filho. Vai lá, torne-se mensageiro. Bora lá, povo de Deus. E vamos para a novena de Santa Mônica, Santo Agostinho, sexto dia. E eu vou fazer do Jornal do Evangelizador. Por quê? O jornal, gente, por favor, não é para acender fogo, não. E nem é para colocar, como é que disse a mulher outro dia, embaixo, pro gatinho e o cachorrinho fazer pipi. Eu escutei no rádio. Vocês que falaram. Nunca tinha pensado isso. Eu jamais faria, não faço isso com folheto de missa, vou fazer com uma estampa que tem santo. Vamos lá. Santa Mônica, Santo Agostinho, levai a verdadeira conversão. Santa Mônica, Santo Agostinho, levai-me a verdadeira conversão. Santa Mônica, Santo Agostinho, levai-me a verdadeira conversão. Ó Santa Mônica, que pela oração e pelas lágrimas alcançaste de Deus a conversão do vosso filho e do vosso marido, olhai para o meu coração amargurado. Rezo agora por esta pessoa que tantos dissabores e sofrimentos causa ao meu coração e a toda a minha família. Diga qual é. Diga. Santa Mônica, que vossas orações se juntem às minhas, para comover o bom Deus, a fim de que Ele, Deus vivo e verdadeiro, faça com que esta pessoa por quem rezo possa voltar ao bom caminho. Santa Mônica, fazei com que o Pai do Céu chame de volta a casa paterna este filho pródigo. Dai-me esta graça e serei para sempre agradecido. Oremos. Ó Deus, consolador dos aflitos, saúde dos que em vós esperam, que aceitaste misericordiosamente as piedosas lágrimas da bem-aventurada mãe Mônica, pela conversão do filho Agostinho e do marido Patrício.
concedei-nos pela

0: vossa intercessão, que choremos nossos pecados e encontremos as indulgências da vossa graça. Por nosso Senhor Jesus Cristo, vosso Filho, na unidade do Espírito Santo. Amém. O Senhor esteja convosco, Ele está no meio de nós. Abençoai, Senhor, a água, a roupa dos enfermos, as fotos de família. Por intercessão de Nossa Senhora do Carmo, São Pio de Pietreutina, nos méritos das Santas Chagas, Pai, Filho, Espírito Santo, amém. Eu quero dizer, indique o programa de hoje. Indique. Faça, peça para alguém ouvir. É muito edificante. E eu me despeço com o clipe Como é Bom Ter Fé. YouTube Padre Manzotti. 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
8: 11 horas e 2 minutos, amizades do esporte, bom dia. Nós estamos chegando com o show de bola para esta quarta-feira, hoje 26 de agosto de 2026, e vamos com as manchetes. Sem comando e sem reservas, Rio Verde vai à final em Vazante. Técnico Denner admite boa marcação do adversário e eliminação. A grande final será nesta sexta-feira, 8h30, no Zico Minas Clube. Em campo, Cruzeiro e Atlético só empatam pela Copa do Brasil. Fora de campo, executivos debatem e esquentam o jogo da grande final. Rio de Janeiro e São Paulo recebem hoje mais duas partidas de ida pela Copa do Brasil.

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0: 11:05, definidos os confrontos, as datas e os horários da segunda fase do Campeonato Society Planeta da categoria Master, organizado no Centro Esportivo do nosso amigão Planeta em Paracatu. Chico Lagoa, forte abraço a você, obrigado, bom dia.
1: Bom dia, Elton Silva, bom dia para meus amigos e amigas, um abraço para você também, Elton Silva. É, agora sim, agora saiu aí os dias em forma de sorteios. Às 14 horas do próximo sábado, o Elton Silva, dia 29, Paracatu Hidráulica e Pontual Serviços. Às 15, Alto da Colina e Paracatuzinho. E às 16, MN, Diesel e São Domingos. São os três jogos do domingo, do sábado. E no dia seguinte, dia 30, às 9 horas da manhã, Boca Esporte e Barcelona são os jogos das quartas de finais da competição.
0: Pois é, tá certo, então tá certinho, agora tudo certinho, três jogos no sábado e um no domingo, valendo aí a classificação, tá? Aí para as semifinais, as quatro equipes para as semifinais da competição. 11:06, 11:06, como destacamos ontem, foram realizadas na segunda-feira as semifinais do Campeonato Municipal de futsal masculino. No primeiro jogo, como destacamos ontem, Aras e Zídio 7, Império também 7, e nos pênaltis 3-2 para a equipe do Império, que foi para a final, e o jogo foi destaque ontem aqui no nosso programa Show de Bola. O destaque de hoje para a segunda semifinal, que teve início aí às 9:18, Rio Verde e Goiás, mas com base em Paracatu, 3, Berserkers 1. Gols de Vinícius Cardoso, Juan Lucas e Lucas para o Rio Verde. O Chico diz, né, Chico, que esse gol dado aí para o Vinícius Cardoso realmente foi para o Lucas, né? Uma vez que ele chegou tocando a bola, né?
1: É, na súmula está escrito o Vinícius, isso. Goleiro linha, né? Que era goleiro, foi para goleiro linha. Mas quem fez o gol foi o Juan Lucas.
0: Juan Lucas.
1: Inclusive o Juan Lucas fez dois gols. Os dois primeiros gols da equipe Rio Verde foi do Juan Lucas, e o terceiro foi do Lucas, camisa 10.
0: Mas o que vale é o que está na súmula, né?
1: É, o que está na súmula. Eu estou dizendo que na transmissão, né, do canal Digivais, está lá as imagens mostrando lá o gol do Lucas. Inclusive o Juan Lucas, aliás, nós estava transmitindo o jogo, mas o que vale realmente é o que está na súmula.
0: É verdade. Às 11:08, 11:08, logo após o fim da partida, nós... E que estivemos lá, registramos assim, tá certo? O finalzinho, os segundinhos finais da partida e o bate-papo, portanto, lá com a galera. E vamos reviver aqui no programa Show de Bola.
2: Fim de jogo aqui na quadra, Zico Minas Clube. E a equipe do Rio Verde de Paracatu, de Goiás, vai para a grande final para enfrentar a equipe do Império. Pessoal, aqui, né? Claro que super cansados, mas classificados, né? Ô Emerson, valeu a luta, Emerson?
3: Valeu, com certeza. Nós sabíamos que seria um jogo difícil, ainda mais desfalcado. Nosso goleiro hoje sofreu um acidente e nós dedicamos essa vitória para ele.
2: Mas como é que foi o acidente dele?
3: De moto.
2: Mas tá bem, né?
3: Tá bem, graças a Deus.
2: É, quem joga a final?
3: Não. Impossível.
2: Mas hoje jogou muito bem aqui também o goleiro Vinícius, né?
3: Com certeza. Ele já foi goleiro, inclusive. Já tem uma noção, então, graças a ele, graças a nós aqui, damos o máximo e conseguimos a vitória.
2: Agora é final contra o Império na sexta-feira.
3: Agora é preparar mais, né? E vir com o pé firme no chão para ser campeão.
2: Obrigado, Emerson, aqui no nosso microfone da Montanhesa FM. Rapaz, fez um gol ali de sem ângulo ali, cara, que fechou o placar, né?
4: É, primeiramente, boa noite, né? Nós sabíamos que ia ser um jogo difícil, nós vinha contado, né? Vai para Catu. Aí no decorrer do tempo, depois do almoço ali, o nosso goleiro acabou sofrendo um acidente de moto, né? A gente mesmo nem tava querendo vir, mas porém, se a gente não viesse, a gente tomava punição, né? Aí a gente veio, a gente sabia que se a gente tivesse vontade, mais vontade que os caras, a gente sabia, a gente podia sair com a vitória, né? E a gente sobressaiu, né? Teve a vontade e é isso aí.
2: Lucas, interessante, né, cara, que observando aqui, muitos falaram, vai ser um jogo fraco, porque o Rio Verde vem com todos os jogadores, desfalcado demais, né?
4: É, a gente

0: ponta, não teve reserva, tanto é que um jogador nosso de linha teve que ir pro gol e ser o goleiro nosso hoje, mas graças a Deus tudo deu certo, né? É isso aí.
1: A fala, portanto, do Emerson e do Lucas, aqui no microfone da 93, a equipe vencedora, o Rio Verde, aí na final com o Império na próxima sexta-feira, às 8h30. Do lado Bezéqueres, nós conversamos com o técnico Denner Castro, que assim falou com a gente. Falar com o técnico Denner, da equipe da casa, da equipe Bezéqueres. Ô Denner, eu vi aqui no plantel, seu muito grande, né? Comparando com o adversário, o dobro praticamente, né? Mas e quando não funcionou?
2: Então, bom dia para todos aí. Primeiramente, a gente tem que reconhecer o esforço do adversário aqui. Eles vieram aí sem o goleiro desacidentou lá para Catu, é tudo companheiro nosso, tudo conhecido. A gente sabia da dificuldade do adversário, mas ganhou quem entrou com mais vontade. Isso aí é que é verdade, a gente tem que admitir. Eles sem reserva, mas jogando com gana, com vontade, marcação pesada. E a gente não conseguiu encontrar os espaços. Então, quem entrou, quem saiu também estava com muita vontade. Nosso time é claro que ninguém veio jogar sem vontade, mas eles foram felizes aí nas finalizações, que foram mais decisivas. Nossas finalizações aí, mérito pro menino aí, o rapaz, o goleirinha que veio deles aí, que pegou muito hoje também. E as bolas deles que eles chutaram pro nosso gol aí foi mais decisivo, infelizmente.
1: Goleiro Vinícius, né? Que já foi goleiro, mas hoje não era.
2: Então, nem não sabia não. Então, realmente aí a gente tem que dar o mérito pro adversário, realmente. Eles chegaram com mais gana, merece. Nós vamos ter que aguentar a zoeira deles aí, que é tudo companheiro nosso, mas tá valendo. E batemos na trave mais uma vez, mas estamos trabalhando aí sempre, sem desistir, pegando pesado para fortalecer o futsal de Vazante, que Vazante merece. Viu?
1: Ô, Denner, e parabéns a você, cara. Tá sempre aí apoiando e incentivando o nosso esporte especializado.
2: Sim, Vazante, como todo mundo aí deve lembrar, eu me lembro bem, Vazante é referência no futsal. E a gente não pode deixar isso morrer de forma nenhuma. Já fomos campeões aí da Copa Integração, como todo mundo lembra disso. E então a gente tem uma bagagem, tem uma história no futsal. Então a gente tem que apoiar bastante e vamos voltar as cabeças aí, se Deus quiser. E futsal a gente sabe que é trabalho, é ano após ano, é mês após mês, entrosamento, dedicação que os meninos tiveram aí, e gana e vontade. E é isso aí, o futsal é isso mesmo.
1: 11-12 é bom, Chico, você vê uma pessoa admitir, olha, não, o adversário realmente foi melhor do que nós e venceu o jogo, e não tem desculpas, né?
3: É verdade, Elton Silva, ele viu, né, a leitura do jogo. Infelizmente os seus comandados, os jogadores não conseguiram marcar o goleiro em linha, né, quando o Vinícius goleiro resolveu ir para a linha, saiu os dois primeiros gols da equipe do Rio Verde, através do Juan Lucas, e inclusive as três assistências foi do Vinícius. O gol do Lucas foi jogado com a mão, ele arremessou com as mãos no fundo da quadra de ataque, e o Lucas fez o terceiro gol. Foi três passes do Vinícius, dois com o pé e um com a mão, com as mãos, né? Ou seja, foi um destaque da partida, ele também, juntamente com o Juan Lucas. Lógico que é evidente que o Adrian, camisa 6, e o Emerson jogaram demais também. Como eles marcam, como eles são fortes na marcação. Agora eu vou deixar um recadinho para o time Bezecas. É um time muito bom, com a bola no pé. Marcou também quando tinha que marcar 4 contra 4, mas quando foi o quinto jogador para a linha, que é o goleiro, eles não conseguiram marcar. Mas um time grande, um elenco grande, que não tem um pivô. Se tiver um pivô no elenco, eu não vi jogada de pivô. E do outro lado teve jogada de pivô, por isso que saiu gols. Então o Bezex tem que contratar aí, contratar que eu digo é convidar um jogador, ou então um que tem no elenco, para fazer jogada de pivô. Tem um pivô no time Bezecas, porque eu via que se tivesse, tinha condições até de fazer mais gols aqui Bezecas, porque o gol do Bezecas foi muito bonito. O Matheus Martins, ele estava na ala, né, e esquerda, deu um passo na diagonal para o Dolinha, que estava no fundo da quadra do outro lado, no segundo pau. O Dolinha recebeu e tocou para o Gabriel fazer o gol da equipe Bezecas. Um gol muito bonito. O time com a bola nos pés é um time que se movimenta, que procura realmente. Agora tem que ter jogada de pivô, principalmente na quadra, que é uma quadra menor, e oferece fazer jogada de pivô.
1: 11 horas e 14 minutinhos, e vamos ter na grande final, na próxima sexta-feira, tá? Às 8h30, repito, as equipes Império e Rio Verde. A arbitragem foi divulgada hoje.

0: Paulinho Marconi Borges e Leonardo Gomes Caldas, os dois juízes. Na mesa, Cauã Felipe de Souza. É claro que, ou já foi dito pelo secretário, né, Chico, é que a dupla de árbitros que vem de Brasília para ministrar no fim de semana o curso, essa dupla vai participar da arbitragem da final,
1: sim,
0: né?
1: Sim, o próprio secretário de esporte já divulgou que teremos um árbitro de Brasília e mais o mesário que vem, os dois vêm para dar o curso, né, de árbitros no final de semana. Mas eu quero parabenizar os árbitros de Vazante, principalmente no mata-mata. Não influenciou em nenhum resultado. Parabéns para o Léo, né, o Léo Gomes, que é o diretor de árbitro, e todos que apitaram até o momento o mata-mata, porque havia uma dúvida de alguns times, será que esses árbitros vai dar certo ou não vai? Mas na minha visão, eu vi todos os jogos, e na minha visão, não influenciou em nada na minha visão.
0: É verdade. A gente vê que são todas pessoas que estão colaborando, né, com a arbitragem. Inclusive o Léo, muito dedicado, muito exatamente focado. Ele fica como um coordenador, como um delegado ali da partida, né? Tem o mesário, os dois juízes, e ele como delegado. E inclusive usando o rádio comunicador. Isso facilita muito a arbitragem. Agora, gente, a gente também tem que compreender que nem todo mundo é 100% sabedor de tudo na vida. Às vezes um errinho mínimo, você consegue ficar sem ter de reclamar, sem ter que desrespeitar o profissional e a pessoa que está ali por detrás daquele uniforme. Então acho que é assim, exatamente, que a gente vai chegar. Está vindo um curso de arbitragem aí, eles vão participar e com certeza já tiveram melhoras e vão melhorar muito mais, mas também tem de contar aí com os dirigentes, tem de contar com os jogadores, também tem de entender de regras de futebol, né?
1: Eu estou dizendo do mata-mata, porque teve apenas um lance na fase de classificação, que o Adilis errou num lance, até eu entrei na jogada também, que eu estava arrumando meu fone. E o Isaac me perguntou, eu não vi a jogada e cheguei a cogitar que era falta, mas não era falta, né? Mas me pegou de surpresa, porque esse lance a gente aprendeu desde do Geng, né, até o sub-13, que o goleiro não pode jogar a bola, o goleiro pode jogar a bola sim, do outro lado com no adulto, né? Até o sub-13 não pode. E foi esse pequeno detalhe aí, saiu o gol depois, mas foi na primeira fase. O pessoal de Lagamar achou ruim, né? E com razão, porque saiu o gol. Mas foi só esse lance até agora que eu vi. Como o Tivo disse, não consegue acertar tudo, meu amigo. Só Deus que é perfeito.
0: Intervalo, voltamos já com a Copa do Brasil 11 e 18.
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7: Imprevisto faz parte da vida. O carro quebra, tem uma despesa com questão de saúde, alguma coisa dentro de casa estragou. A pergunta não é se o imprevisto vai acontecer, é quando. E é por isso que a reserva financeira ela é tão importante. Ela não existe para enriquecer ninguém, mas para dar tranquilidade. Saber, gente, que tem ali um recurso guardado para enfrentar momento mais difícil, isso tira da gente a ansiedade, a gente dorme melhor e evita a gente tomar a decisão na hora do desespero. poupar um pouco hoje.

0: pode significar muito mais do que aquele plano gigantesco para amanhã. Poupar um pouco hoje significa paz para quando você mais precisar.
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2: 11 horas e 20 minutinhos, abertos nesta terça-feira, os duelos das quartas de final da milionária Copa do Brasil de Futebol. Tivemos ontem no Mineirão, jogo em que o Cruzeiro chegou até a abrir o placar no segundo tempo, mas permitiu o empate do Atlético. Arroio fez, né, aí o primeiro para a equipe do Cruzeiro. Vamos aqui chamar o Ale Oliveira para comentar o que ele viu dessa partida ontem lá no Mineirão, e o placar igual, mas de certa forma, como foi fora de casa, melhor mais para o Atlético Mineiro.
3: 1-1, acho que ficou de bom tamanho. Placar justo pelo que apresentaram Cruzeiro e Atlético na primeira partida das quartas de final da Copa do Brasil no Mineirão. O Cruzeiro com mais iniciativa, com mais volume ofensivo, com mais posse de bola, mas o Atlético com uma eficiência para marcar, mas também para jogar, principalmente pelas novidades que o Eduardo Domingues trouxe para esse jogo, com Alan Franco na lateral direita, o Castanho como primeiro volante, o Fred como um meia, e isso qualificou demais o time do Barba Domingues. Cruzeiro que sai na frente com um belíssimo gol, mais um, né, do Arroio, muito decisivo, mas o Atlético consegue o empate com o Renan Lodi, tudo no segundo tempo, e um jogo muito disputado, muito intenso, e de qualquer maneira fica tudo em aberto para a segunda partida, para definir o representante mineiro nas semifinais da Copa do Brasil.
4: Ale Oliveira para a Rede Ito.
2: Obrigado, Ale Oliveira, às 11 horas e 22 minutos. Agora então vamos ao compacto aqui dos dois gols. Gols marcados pelo Kenny Arroio aos 15 minutos do segundo tempo. E depois o Renan Lodi na diagonal fez o gol aí aos 25 também do segundo tempo, empatando a partida. Oswaldo Reis, ou PEC, gravando, que narrou, portanto, os dois jogos, às 11h22.
5: Perdeu a bola para Fagner, está marcado, sempre volta para a marcação. Por aqui o Lodi também, a bola vem com o Fabrício Bruno, tocou para Matheus Pereira, fez o pivô para o Arroio, vai bater uma bomba! Golaço! Golaço! Golaço! Golaço!

gol! Tene Arroyo, aos 14 minutos, a bola chega no Matheus Pereira. Ele dá um tapa com a extrema categoria pra quem vinha chegando. Era o Arroyo, dominou e de pé canhoto soltou um balaço, uma raquetada no ângulo direito de... A bola com o Bernan na ponta direita, fez o passe na esquerda, recebeu, dominou o Coelho, inverteu as posições, já fez o passe, Lóri vai no fundo, cruzamento, gol!

0: fez a jogada. Aí chegava Coelho também, praticamente sem ângulo, bate forte, quando o Otávio olha, a bola está no canto esquerdo, no fundo do gol. Gol de empate do Atlético, aos 24 minutos, o Coelho vem pro lance, aquilo que eu diria, na inversão aí, para ele, Lone Via, pra batida, ela vai no canto.
1: Aí tudo igual, 1-1, intervalo, na volta a gente vai destacar mais Copa do Brasil pra você dentro aqui do nosso programa Show de Bola, 11:25.
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9: 11 horas e 27 minutos na programação da 93, tá certo? Copa do Brasil, teremos hoje duas importantes partidas, logo mais às 9h30 no São Januário, Rio de Janeiro, Vasco e Vitória. E no mesmo horário, no Nubank Park, Parque do Palmeiras, né, Campo do Palmeiras, Palmeiras recebendo o Santos, aí um clássico paulista. O outro jogo será realizado amanhã, Clássico Gaúcho Internacional e Grêmio, na Arena Beira Rio, amanhã, depois na Arena do Grêmio, na semana passada. Vamos saber aqui rapidão as coisas, as informações de Cruzeiro com Emerson Pancieri, depois do Atlético com ele, o repórter Cláudio Rezende.
10: O atacante Bruno Rodrigues foi hospitalizado para fazer exames depois de uma pancada com o goleiro Everson no alto, uma disputa de bola no fim da partida. E o Bruno Spindel, diretor do Cruzeiro, falou da declaração de Paulo Brax, dizendo sobre a questão do Caio Jorge no lance com o Juan Tressoldi. Vamos acompanhar.
11: A gente repudia veementemente a declaração da direção do nosso adversário, com o intuito de pressionar, manipular a arbitragem, tribunais e criar um clima ruim para o próximo jogo. O Cruzeiro vai sempre querer decidiu o jogo dentro do campo, a gente não vai aceitar esse tipo de conduta.
10: Palavras do Bruno Spindel, Jonathan Jesus, zagueiro, vai ser reavaliado por conta de um problema no ombro e o Bruno Rodrigues passando por esses exames devido a essa pancada depois de um choque com o Everson. Cruzeiro entra em campo sábado às 9h20 da noite contra o Vasco, estádio São Januário, no Rio de Janeiro. Repórter Emerson Pancieri para a rede.
12: No Galo, o técnico Barba Domingues elogiou mais uma vez o zagueiro Vitão, de apenas 18 anos, que havia feito contra o Internacional o primeiro jogo dele em Campeonato Brasileiro e foi acionado no Clássico, ainda no primeiro tempo, para substituir o Juan. E, de novo, deu conta do recado e foi escolhido, inclusive, o melhor em campo pela equipe da Itatiaia. Fora de campo, o vice-presidente de futebol, Paulo Brax, reclama do lance de deslealdade do atacante Caio Jorge quando teve a queda do Juan, segundo o dirigente atleticano, STJD, e a CBF terão que analisar esse lance na visão do Galo, punir o atacante do rival. Repórter Cláudio Rezende, para a

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0: 11:33, um abraço para você, bom dia! Eu sou Maurício Araújo, estou chegando com o nosso Montanhesa Notícias para hoje, quarta-feira, dia 26 de julho de 2026. Direção-geral de Romão Gonçalves Dias. A nossa redação é de Anderson Frank, com esses destaques. Vazante abre licitação para pavimentação de estradas rurais vicinal, lá em Claro de Minas. CEMIG também programa interrupção de energia na Fazenda Guariroba para manutenção de rede. Vazante apresentou o Plano Municipal de Turismo e defende prioridades para os próximos anos. Unidade de Ensino de Supletivo UES do nosso município amplia também atendimentos gratuitos e cria oportunidades para quem quer voltar a estudar. Interessante, hein? Isaac de Cáltima fala direto de Belo Horizonte da Exposibran.
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2: Vamos aqui com o tempo e a temperatura. O tempo mudou, hein? Aqui na cidade de Vazante, para quem neste horário está aí do lado de fora de casa, ou mesmo nas ruas da cidade, está percebendo que houve uma mudança de manhã até agora, né? Para o céu nublado. É que o dia começou realmente com o céu nublado. Deverá ter chuvas isoladas no período da tarde, podendo chover à noite. O Instituto Nacional de Meteorologia registrou 19 graus no período da madrugada de hoje. A máxima hoje deve chegar na casa de 35 graus, mas com esse tempo mudado talvez seja mais uma temperatura amena, aí na casa de 33, 34 graus. Agora tem um detalhe, hein? A umidade relativa do ar 20% a mínima e a máxima 70% com tendência à estabilidade. Vamos então, né, acompanhar. Há uma previsão também, pode ficar atento, a gente estava olhando ali, de tempestade, só porque a gente não sabe se chega na cidade de Vazante ou se pode ser em alguma cidade vizinha. Então, aqueles cuidados, por exemplo, deixar o carro debaixo de árvores, né? Então evita durante o dia de hoje, por favor, esse tipo de ação. Então, deixa o seu carro longe de árvores, né, que pode ventar, pode às vezes quebrar e talvez você tenha um prejuízo material, né, em decorrência talvez de um possível vendaval ou uma possível tempestade que poderá acontecer na cidade ou na nossa região. Olha, a Prefeitura de Vazante abriu a concorrência eletrônica 10/2026 para contratar uma empresa especializada em engenharia para executar obras de pavimentação asfáltica na estrada vicinal que liga o distrito de Claro de Minas no município de Vazante. O processo é o de número 76, com modo de disputa aberto, e o edital foi publicado em 21 de agosto de 2026, às 9h46. A sessão para recebimento de disputa das propostas está marcada para o dia 9 de setembro, às 8 horas da manhã. A licitação será realizada pela plataforma Licitar Digital. Essa contratação ela prevê a execução do serviço de pavimentação na via rural, conforme as especificações e condições estabelecidas no edital. Empresas interessadas devem consultar as informações para participar da disputa pela plataforma Licitar Digital. Eu só não sei onde será essa estrada vicinal, pavimentação de estrada vicinal em Claro de Minas. Qualquer informação do pessoal do governo aí, da Secretaria de Obras, que o pessoal fala, mas aonde será? Então, por favor, se tiver, manda aqui para a gente deixar o pessoal informado sobre esse assunto. Olha, Vazante participou e apresentou o Plano Municipal de Turismo, que define prioridades para os próximos anos. Na terça-feira, isso foi ontem, Vazante apresentou o Plano Municipal de Turismo, documento que reúne aí um diagnóstico do setor e estabelece diretrizes para orientar as ações da área nos próximos anos. O levantamento identifica as principais potencialidades, limitações do município e aponta medidas voltadas ao fortalecimento dos atrativos turísticos e a valorização também do território e ampliação da atividade econômica relacionada ao turismo aqui no município. Durante esse encontro foi destacada a importância do planejamento para definir prioridades, direcionar investimentos e estabelecer metas que possam ser acompanhadas ao longo da execução do plano. A proposta também considera a participação de diferentes setores na construção das ações. Segundo os responsáveis pela elaboração, o documento deve servir como referência para a definição das políticas públicas de turismo em Vazante. Isso com foco nas características e oportunidades do município. A apresentação também contou com a participação da consultora Luciana Tomé. Ela é turismóloga especializada em turismo, que atua nas discussões relacionadas ao turismo religioso do município. Importante lembrar que o trabalho teve o apoio do SEBRAE, que acompanha

0: e iniciativas voltadas ao desenvolvimento do turismo e à estruturação do setor em Vazante. 11h41, Vazante está em Belo Horizonte, lá representada pela Montanhês FM, pelo Isaac de Kaltman, também a Marina Danex. Eles estão em Belo Horizonte participando aí dos principais eventos da mineração da América Latina, que é a Exposibran, que reúne mais de 700 expositores e grandes nomes do setor para discutir inovação, tecnologia e o futuro da mineração. Isaac de Kaltman, um abraço. Fala com a gente como está sendo essa movimentação em BH, durante a Exposibran.
1: Bom dia, Maurício Araújo, ouvintes do jornal Montanhesa Notícias. A programação da Exposibran 2026 começou nesta quarta-feira, dia 26 de agosto, com destaque para o workshop Minerais Críticos e Estratégicos na Prática, realizado ainda há pouco, entre 8 e as 11 horas e alguma coisa, que a gente está nesse momento passando essas informações para você. A atividade teve como objetivo ampliar o conhecimento sobre o setor mineral, esclarecer conceitos e termos técnicos, apresentar fontes de pesquisa para a produção de conteúdos jornalísticos e contribuir para a elaboração também de novas pautas sobre mineração. Durante o workshop, os participantes também conheceram melhor o conceito de minerais críticos e estratégicos, recursos considerados importantes para o desenvolvimento econômico, tecnológico e industrial. A mineração foi apresentada como uma atividade fundamental para a sociedade, responsável por localizar e retirar da natureza os minerais que, após processos de transformação, dão origem a diversos produtos utilizados no nosso dia a dia. O tema ganha cada vez mais importância diante da necessidade mundial de minerais utilizados em tecnologias, na indústria, na transição energética e em diferentes setores da economia. A participação no workshop faz parte da jornada da equipe de comunicação da Exposibran 2026, que reúne profissionais, empresas, especialistas e representantes de diferentes segmentos ligados à mineração. E nossa cobertura continua ao longo desta quarta-feira com novos conteúdos diretamente da Exposibran, trazendo informação, entrevistas e paz, e principalmente os assuntos que movimentam um dos maiores eventos do setor mineral do país. Aqui de Belo Horizonte, para o jornal Montanhesa Notícias, Isaac de Kaltman.
0: Obrigado, Isaac. Obrigado pelas informações. A Exposibran, ela tem sequência, continua ainda no dia de hoje. E com certeza nós teremos mais informações direto de Belo Horizonte. Após o intervalo, vamos falar que a Unidade de Ensino Supletivo de Vazante amplia atendimentos e cria oportunidades para quem quer voltar a estudar. Nós vamos trazer esse assunto daqui a pouco, após o nosso intervalo comercial.
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3: Onze horas e 47 minutos. Nós vamos trazer agora uma notícia importante, porque nós sabemos que são muitos que às vezes não tiveram oportunidade, né, de estudar, ou às vezes estudaram, mas só no início, depois por algum motivo ou outro teve de deixar a escola. Isso aconteceu muito, né, no passado. Mais de 2.000 pessoas em Vazante ainda não concluíram a escolaridade necessária. Mas uma nova estrutura da unidade de ensino supletivo, que é a UES, chega com uma proposta de acolhimento, inclusão e novas oportunidades para essa população que não teve essa oportunidade. A Mari Cardoso hoje conversou, né, com a Arislene Aparecida, responsável pelo cadastramento na plataforma CADEJA, conversou também com a Maria Eunice e com a nossa secretária de Educação. Gente, muito importante essa notícia, porque você poderá ajudar muito a conduzir essas pessoas para essa alfabetização, aprender a ler e escrever. Vamos com essa notícia, a gente conversa com a Roberta, com a Maria Eunice e também com a Arislene.
4: Nós estamos, né, com a nova sede da UES e lá no período da manhã a gente tem os atendimentos para as crianças especiais, né, o atendimento educacional especializado. Nós contamos com psicopedagogas, psicólogas, ludoterapeutas, né, que atendem essas crianças que têm essa necessidade.
5: Roberta, o índice é grande, né? E para uma mãe atípica, esse apoio aí, principalmente totalmente gratuito do município, vai fazer uma grande diferença.
4: É muito importante, né? Visto que a gente tem vários atendimentos fora do município e dá um conforto maior para as mães poder ter esse atendimento aqui no nosso município. E num lugar bastante acolhedor, né? A Marionice está lá direcionando esses trabalhos, muito acolhedor o ambiente, as atendentes, né, as psicólogas, psicopedagogas, elas têm um carinho muito grande, têm um preparo muito grande, né, para atender esses alunos.
5: Roberta, uma coisa que é o diferencial que tem lá na UES para essas mães atípicas, que é o acolhimento, o atendimento humanizado, né? Com todo amor, com todo carinho, porque a gente tem que começar pelas mães, né? Que têm o dia a dia e a rotina complicada, difícil, e ter esse apoio com certeza é muito bom.
4: Sim, Marilei, eu falo, né, como mãe atípica que sou. Isso. Também, que faz toda a diferença o acolhimento. Ele talvez seja o acolhimento mais importante do que o próprio tratamento, né? Então, isso é muito importante para nós que somos mães, ser acolhidas, acolher nossos filhos, é muito importante. E é o que o governo do Gabriel e do Giancarlo quer

0: né, dar para essas mães, para todas nós que necessitamos desse atendimento especializado.
1: Roberta, você como secretária de Educação, você tem um número hoje exato ou aproximado aí de quantas pessoas estão aí sem escolaridade?
0: Nós temos mais de 2 mil pessoas, né, no município de Vazante que não concluíram a sua escolaridade. Dentre elas, a gente tem, em média, 280 que não são alfabetizados. Acho que 284 não são alfabetizados, ou seja, nunca pisaram num chão de escola.
1: Infelizmente.
0: E nós temos 400, em média 400 alunos que não concluíram os anos iniciais do ensino fundamental, mais ou menos 900 que não concluíram os anos iniciais do ensino, dos anos finais do ensino fundamental, e em média 600 que não concluíram o ensino médio.
1: Por falar no ensino fundamental aí, o governo federal está com uma plataforma que é o CADEJA.
0: Sim, nós aderimos recentemente, né, a essa plataforma do governo federal, que é o CADEJA, onde as pessoas têm a oportunidade de se inscrever dentro de casa mesmo, né, através do GOV, e procurar, né, uma instituição de ensino mais próxima da casa dela e que melhor atenda ela. Né? Lá na UES, a gente tem todo esse atendimento, a gente tem condições de acolher todas essas pessoas que ainda não concluíram, né, a escolaridade. Nós temos lá na UES o atendimento para elas. Então, quem quiser, né, quem precisar desse atendimento, pode procurar, né, a nova sede da UES, que é ali ao lado do CAC, bem centralizado, que vai ter todo o atendimento necessário. E as meninas também vão orientar como fazer essa inscrição no CADEJA.
1: Que quem é responsável pela plataforma é você, né, Arislene?
2: Sim, e é com muito orgulho, né? Porque a gente sabe o quão importante é a educação e o governo, né? A gente sabe que o governo, o intuito mesmo é de, né, está chamando essas pessoas e cadastrando elas, né, mostrando a importância, até mesmo para crescimento de empregos, né, poder ter mais oportunidades de estar entrando no mercado de trabalho. E aí faz a diferença a educação na vida, né, de um cidadão.
1: E, só para deixar bem claro, é para as pessoas que não concluíram o ensino fundamental.
2: Isso. Que nós temos a unidade, como a Roberta já disse, a UES, né? Sim. A gente vai estar fazendo esse acolhimento e orientando essas pessoas.
1: Ou seja, sem desculpa para não estudar, né, agora?
2: E sem custo, né?
1: Sem desculpa e sem custo. Sem desculpa e sem custo. Marionice, minha querida, conta para a gente como que é o atendimento geral da UES para poder atender toda a nossa comunidade.
3: É um prazer, né, fazer parte da UES, onde nós temos vários atendimentos. Nós começamos no turno matutino com os atendimentos psicopedagógicos, com várias crianças, excelentes psicopedagogas. Nós temos a parte com a psicóloga muito bem feita também. E nós temos no vespertino os atendimentos psicopedagógicos também. E à tarde, nós temos a suplência, onde estende-se uma turma à noite também. Então, nós temos suplência vespertino e noturno. E nós temos atendimentos também do Fundamental 1, depois das 17 horas. E oferecemos uma parceria muito boa com a banca SESEC de Paracatu, onde a banca vem a Vazante para fazer a aplicação das provas para quem não concluiu o ensino fundamental e médio 2 vezes ao ano.
1: Tivemos uma agora em maio e provavelmente agora outubro, novembro, teremos outra.
3: Isso, nós tivemos uma banca em maio e estamos planejando a outra para outubro, final de outubro. Também nós temos atendimento às oficinas do CAPS, que o pessoal ama, né? E muita, muita coisa interessante que nós temos lá com os alunos.
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6: Para a gente finalizar a edição de hoje do nosso Montanhesa Notícias, é dizer que a CEMIG programou para o dia 4 de setembro, estamos falando de forma antecipada para você preparar. Dia 4 de setembro haverá uma interrupção temporária no fornecimento de energia elétrica ali na região da Guariroba, aqui no meio rural de Vazante. Esta medida está relacionada à execução de serviços de manutenção e melhorias na rede elétrica. O desligamento está previsto para ocorrer das 12 às 17h30. Então, no período do meio-dia até as 5h30 do dia 4 de setembro, poderá faltar energia na região da Guariroba, beleza? Segundo a CEMIG, o horário informado pode sofrer alterações. Vem aí Anderson Frank com Frequência Jovem.

0: mas eu volto daqui a pouquinho, às 15 horas, e juntos estaremos aqui no Bem Sertanejo.
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9: O eixo educação do programa Nexa Transforma esteve presente em Guardamor no mês de agosto, com uma agenda de ações voltadas ao fortalecimento da educação municipal. A iniciativa, desenvolvida em parceria com o Instituto Votorantim, inclui reuniões com a Rede Municipal de Ensino e Secretaria de Educação para alinhamento de projetos e prioridades. Durante o encontro foram discutidos temas como a educação em tempo integral, a revisão do protocolo de prevenção ao bullying e ciberbullying e a construção do regimento escolar unificado, com a participação da comunidade escolar. Também foram alinhadas a revisão dos projetos políticos pedagógicos das escolas e ações de alfabetização e recomposição das aprendizagens. A Nexa acredita que a educação é a base para o desenvolvimento futuro e sustentável dos territórios onde atua. Siga as nossas redes sociais e acompanhe todas as ações que transformam a comunidade.
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1: 11 horas 7 minutos, programa Frequência Jovem. A partir de agora com você, Anderson Frank, comunicando em mais uma tarde, né? Hoje é quarta-feira, é dia 26 de agosto, né, de 2026. É um prazer estar de volta e comunicando com você em mais uma tarde musical.

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1: 12:21.
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9: 8h34 na Montanhosa de News, 7 Minutes. Aqui é a sua tarde musical com o Anderson Frank na comunicação até as 3h.

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7: Contagioso 50, Gabi Natan, nem falava oi.

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9: 1-5, Marcinho, sensação, rolê. Na sequência tem Lari Gustavo Mioto, mal resolvendo nossa segunda hora musical do Frequência Jovem.

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0: 18. Daqui a pouco informações, Minuto Notícias de 1h30 aqui na 93.5. 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
5: 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Ontem, dia 25, a Prefeitura de Vazante apresentou o Plano Municipal de Turismo, documento que reúne um diagnóstico do setor e estabelece diretrizes para orientar as ações na área nos próximos anos. O levantamento identifica as principais potencialidades e limitações do município e aponta medidas voltadas ao fortalecimento dos atrativos turísticos, à valorização do território e à ampliação da atividade econômica relacionada ao turismo. Durante o encontro, foi destacada a importância de planejamento para definir prioridades, direcionar investimentos e estabelecer metas que possam ser acompanhadas ao longo da execução do plano. A proposta também considera a participação de diferentes setores na construção das ações. Segundo os responsáveis pela elaboração, o documento deve servir como referência para a definição das políticas públicas de turismo em Vazante, com foco nas características e oportunidades do município.
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0: Na sua tarde, 1:34.

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2: 1h48, atenção para esse serviço de utilidade pública da 93. O Xanoro perdeu um canivete inox dentro de uma bainha. Da Polícia Civil até a Igreja São Vicente. Caso alguém encontre, né, pode informar pelo 99654-1337. E foi perdida uma carteira de identidade de Reisner Júnior e foi da Delegacia Civil à Rua Inácio Carneiro. Quem encontrar pode deixar na portaria da Rádio Montanhesa, né? Lembrando que ele precisa dela, né, do documento, né, para fazer uma prova no dia 31.
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2: 1h50, o Daí Playboy, na sequência Luan Pereira.
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2: Boa tarde, agora 12h05.

0: vontade, pode ir pro lado, pro outro, pra trás, pra frente. Só não vale ficar parado, beleza?
1: Que delícia!
0: Bora lá!

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3: 2:17.
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10: 2:20, daqui a pouco informações, Minuto Notícias, às 2:30.
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3: 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Vazante e outras 700 cidades de Minas Gerais estão sob alerta do INMET para tempestade nesta quarta-feira. O aviso é válido até às 23h59. A previsão indica chuva de até 50 milímetros por dia, ventos de 40 a 60 km por hora e possibilidade de granizo. A risco de alagamentos, queda de árvores e galhos, danos a plantações e interrupção no fornecimento de energia. O alerta abrange municípios de diversas regiões do estado, incluindo o Triângulo Mineiro, Central, Zona da Mata, Sul de Minas, Campo das Vertentes, região metropolitana de Belo Horizonte, Jequitinhonha, Vale do Mucuri, Norte e o Noroeste de Minas.
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4: Finalzinho da programação, agora 12h47. Eu me despeço, deixando um forte abraço a você. Obrigado pela sua audiência também nessa tarde de quarta-feira. Amanhã, quinta, de volta, meio-dia. Grande abraço. Até amanhã.

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E sertanejo! Tarde gostosa de céu nublado na cidade de Vazante. Este é o Bem Sertanejo que toca a essência da nossa moda sertaneja. Só fez aumentar minha dor. Até as 18 horas eu quero a sua audiência, a sua companhia pra gente prosear, pra gente interagir. E o Maurício Araújo vai tocando aqui, só modão pra você, aqui não tem espaço pra modinha. Eu toco as melhores duplas sertanejas do Brasil do Bem Sertanejo. A Fátima Leão escreveu e Felipe Falcão gravaram. Hoje não é nosso dia.

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0: 3:19. 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
0: Às 15:30, tem o boletim para você com o Sicoob Credivaz, que é o nosso Minuto Notícias. Esse é o Bem Sertanejo, na 93.5. Eu sou Maurício Araújo e do outro lado você, que é a razão principal da gente estar aqui fazendo esse programaço, tocando a essência da música sertaneja para você. E o ouvinte participa, ó.
3: Boa tarde, Maurício Araújo.
0: Boa tarde.
3: Tá bom, né? Bom. Aqui é o Cleiton, aqui da Guijó.
0: Como é que você tá?
3: Eu pedi uma moto boa.
0: Qual?
3: O IP Florido e o Mar Alexandre, meu primo. Então tá bom, boa tarde pra você, viu? Obrigado. Tá no Montanhês, tá beleza.
0: Um abraço. Tchau. Esse é o Cleiton, tá mandando um abraço, e meu amigo Jacaré também tá com o rádio ligado. Juliano Pintor, como é que você tá?
4: Ô, Maurício Araújo, meu amigo, aqui é o Juliano.
0: O gigante.
4: Juliano Silveira, quero ouvir uma canção aí. Eu quero com o Rogério, Noite de Devaneios.
0: Essa é linda, hein?
4: Manda uma Marcelinha lá no cantinho de Minas. Manda um véio, meu irmão, lá no Chico Veredas.
0: Ô, Zetinho!
4: Põe um daiazinho pro Mar da Eletrolau.

0: tudo de bom.
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3: 15:30. 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Olha, uma tarde de trabalho terminou em tragédia ontem, terça-feira, numa fazenda lá no município de Lagoa Grande. O pinheirense Victor Gustavo Barreto, ele morreu afogado em uma lagoa usada para irrigação lá na fazenda Chamel. Ainda não foi esclarecido se ele entrou na água e se afogou ou se ele caiu de forma acidental no reservatório. O Corpo de Bombeiros foi acionado e realizou uma operação de mergulho para localizar a vítima. Com cerca de 5.600 metros cúbicos de área, metros quadrados, melhor dizendo, e 12 metros de profundidade, fundo, hein? A lagoa exigiu o uso de mergulho autônomo. Victor foi encontrado e retirado da água já sem vida. O SAMU, a Polícia Militar e a perícia também estiveram no local. Após os procedimentos, o corpo foi encaminhado ao Instituto Médico Legal lá de Patos de Minas. As circunstâncias da morte serão investigadas pelas autoridades.
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0: Este é o espaço para você ouvir moda de qualidade, é o Bem Sertanejo. Deixa eu ir até a fazenda, a região da Gameleira, lá na beira da Gameleira, e vou mandar um abraço forte aqui, ó, pro Vitor, que está ouvindo aí o programa, ouvindo lá do São Brás. E eu acho que lá na Gameleira tá esse pessoal aqui, né? A Adriana, a Adriane, que é a esposa. A vovó Aparecida, ô dona Aparecida, a Bruna, a tia Bruna, e pro primo João Gabriel, pessoal que tá na beira da Gameleira, né? Um abraço para todo mundo, o Vitor e todo esse pessoal que eu falei que estão aí com o rádio ligado, ouvindo aí o nosso programa Bem Sertanejo. Obrigado sempre aí pela audiência. Ô Carlos.
1: Ô Maurício, boa tarde pra você, Neduro. Deixa eu te falar, manda pra mim curtir, eu e o Luiz Carlos aqui no Moro Correia, e pra todo mundo da construção civil, pra todo mundo gostar da música, manda pra mim com o Henrique Tarcísio, Voo do Condor.
0: Essa é boa, hein? Cê tá doido, hein? Vai pra todo o pessoal aí da construção civil, os pedreiros, todo mundo envolvido aí, né? Os auxiliares, serventes, pessoal do gesso, pessoal da elétrica, pra todo mundo da construção civil. Fala, Jacaré! Tá chovendo aí, ô Jacaré?
2: Ô, Maurício Araújo!
0: Firme?
2: Você tá bom?
0: Tá, uai.
2: Tá chovendo vazante.
0: Hein?
2: Aqui no São Brás tá começando a querer ficar bonito.
0: Aqui tá nublado, mas... Jacaré.
2: Tempo mudou bom, né, senhor?
0: Mudou.
2: Bebesta.
0: Mudou bom.
2: Maurício.
0: Hã?
2: Manda uma moda arrumada aí pra nós aí, do Otávio Augusto e Gabriel, que é do Ferrão de Mangangaba.
0: Quando a saudade judia.
2: É, quando a saudade judia, eu acho que é isso mesmo.
0: É essa mesmo.
2: Manda ela pro nosso amigo lá na Pedra da Ré do Abacaxi, o Marrão. Foi aniversário dele esses dias.
0: O Marrão?
2: E eu tenho muito tempo que ele vem querendo mandar um áudio pra você aí, Maurício.
0: É.
2: Mandar uma música pra ele lá. E o tempo não dá jeito, mas hoje deu certo.
0: Hoje deu certo, vai escutar.
2: Mandar uma moda pra ele lá. Valeu.
0: Valeu, um abraço.
2: Tá beleza, Maurício.

0: Olha, 15 minutos faltando para as 4. 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
1: Dez minutos faltando para as quatro. E esse tempo, a chuva vem ou não vem? Vamos ver, né? Deixa eu abraçar aqui meu amigo Lourivaldo Cardoso. Lourivaldo?
2: Está aqui escutando a montanha, tempinho no braço, esperando a chuva.
1: Coisa boa.
2: Manda uma moda aí para nós, para dar um animado.
1: Pode deixar.
2: Tá tudo na paz aí.
1: Tá bom, graças a Deus. A Adriana tá lá no sítio, lá na Guariroba, vamos ver.
3: Boa tarde, Maurício Araújo.
1: Carrapato, né?
3: Aqui é Adriana, tô falando aqui do sítio Santa Luzia, aqui no Carrapato. Gostaria de ouvir uma música, oferecer para minha filhota que tá chegando agora, com meu genro Júlio e com meu netinho José Henrique. E eu gostaria de ouvir a música Pedreiro de Deus. Eu até aprendi a gostar dessa música, que é o Geraldo Caveira. Gosta bastante dela e ele pede sempre. Então, aproveitando e mandar para ele, mas é Heloísa, aqui no Indaiazim. Oferecer para quem gosta da música também. Boa tarde, bom trabalho.

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João Renes e o Reni, escuta minha canção aí, ó.

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3: Henrique Tarcísio, Voo do Condor. Este aqui é o pedido aí do meu ouvinte. Vai para os pedreiros que estão neste horário trabalhando com o radinho ligado, sintonizado aqui, ó, no Bem Sertanejo.

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9: Essa é deles, do Peão Carreiro e do Praense. Essa dupla era conhecido como os diplomatas da música sertaneja. A funcionária.

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2: 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A Nexa desenvolveu um protótipo de capacete de segurança para atender pessoas com diferentes tipos e volumes de cabelo. A iniciativa surgiu a partir de uma lacuna identificada no mercado de IPIs e envolveu pesquisa, desenvolvimento e testes e também de validação. A proposta foi discutida nos grupos de afinidade e em 2025 passou a ser desenvolvida também com a participação de equipes técnicas, liderança e parceiros externos. Por meios de programas, a Nexa chegou, portanto, a uma que desenvolveu, uma empresa, um modelo. O capacete mantém os requisitos de segurança e recebeu alterações de design e também ergonomia para acomodar os cabelos volumosos, incluindo maior altura e profundidade, canais de ventilação, fecho autônomo e também estrutura para a dissipação de impactos. Esse protótipo

0: protótipo, ele utiliza um casco e segue as normas aplicáveis. Anexa agora busca parceiros para desenvolver a solução em escala e avaliar sua aplicação em outras empresas que utilizam esse tipo de equipamento de proteção individual.
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4: Sertanejo. 15 minutos faltando para 5. Esse é o Bem Sertanejo. Olha que beleza, né? Muita moda bonita. Gente ouvindo o Bem Sertanejo em Lagoa Grande, Lagamar, João Pinheiro. Pessoal lá de Guarda-Mora, audiência Paracatu, município de Coromandel, Presidente Olegário.
5: E me faz ficar louco.
4: Pra quem tá finalizando mais um dia de trabalho, nosso abraço, uma super tarde pra você.
5: Esse jeito carente.
4: Minha amiga dona de casa, que tá aí, ó, trabalhando, o radinho tá lá ligado, ouvindo o Maurício, ó, gratidão.
5: Ah, essa mão carinhosa e a risada gostosa.
4: Olha, se você ainda não passou na sorveteria Frutos do Cerrado, eu convido você, tá bom? 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

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Irmãs Freitas, passando aqui no Bem Sertanejo.

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0: Lady Laura.
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0: Quero saber onde está meu amigo Eduardo Henrique. Eu sei que ele está em Lagoa Grande, mas eu quero saber onde que ele está. Será que ele está no frio? Está na casa dele? Ou ele está em algum boteco da cidade? Ouvindo aí o bem sertanejo. Eduardo, bom ou não, hein?
4: Ô, Maurício Araújo.
5: Trilho só alegria.
4: É, nós estamos aqui em Lagoa Grande, no trilho. Só alegria do meu amigo Curiango. Tá eu, Curiango, Divino Gracia,

0: Contando mentira aqui na mesa.
1: Contando potota.
0: Pra nós com Ginigen nas águas de São Francisco.
1: Certo.
0: Manda pra esse pessoal aí, todo ouvindo a rádio. Manda pra família Juca aqui em Lagoa Grande. Tá na Montanhesa, tá beleza. Tchau, obrigado.
1: Um abraço. Eu não sei como é que tá o tempo aí, mas o tempo que tá bom, rapaz. Pra ir pro boteco contar a lorota. Aí tá nublado? Como é que tá?

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0: 5 horas e 2 minutos, meu amiguinho Tomás, tá com rádio, é o Tomás mesmo? Ou ele tá mandando alô? Deixa eu ver aqui agora, hein? Eu sei que é meu amigo lá, meu amigão, tá lá no Retiro da Roça, escutando o Maurício, deixa eu ver aqui, vamos lá.
2: Fala, meu amigo, Maurício Araújo, que é o Tomás do Retiro da Roça, quer mandar
0: Tomás.
2: Uma moção pro meu pai, Fabinho Meloso,
0: Tomás minha mãe Meloso. Daniela.
2: Tá mais faltinha a nossa vizinha aqui, tava dando noite faz comigo aqui, nós estamos fazendo umas pamonhas. Eu quero pedir a música Peito, Sadi, você manda essa daí pra nós, tá na montanheza, tá beleza.
0: Esqueceu ninguém não?
2: Ô Maris, também quer mandar lá pro meu irmão, lá na oficina do Andes, lá no antigo Ferve 500.
0: Beleza.
2: Você manda lá pra eles também?
0: Mando.
2: Lá pro Pedro Arthur.
0: Beleza, pode deixar comigo.
2: Pra eles.
0: Falou.
2: Também?
0: Tomás, como é que tá o batidão por aí? Tá tudo certinho? Retiro da Roça, tá bem? Um abração pra você, viu? E esse aqui, você conhece ele, Tomás? Ó, quer ver?
3: Meu amigo Maurício!
0: Ó.
3: Bom?
0: Ó.
3: E é o Adilei.
0: Ó.
3: Choveu aí, que não visão choveu. Não foi muito não, mas deu um pingueirinho.
0: Que também choveu.
3: Oh. É. Você mandasse uma moda, uma música aí. Não é moda não, é uma música. Não é um modão, não é uma música. É Lua e Flor. Esqueci quem canta, não sei se é Oswaldo Montenegro. Oferecer pra minha amiga de Leuza, Sheilong, que tá fazendo aniversário hoje, tá lá no Indaiazinho.
0: Hoje é aniversário dela? Que beleza.
3: Tá cozinhando um frango lá.
0: Bom, ué.
3: E pro meu amigo Gilvan Bidoro, pro Mamute, pra você também, pra eu, pra todo mundo que estiver ouvindo, se gostar da música. Se tá na montanheza. Tá, beleza. Tchau, obrigado.
0: Mandar um abração pra ela, desejar muitas felicidades. É uma guerreira, tá sempre ali ao lado do Sheilon, né, na luta do dia a dia. E ali é uma guerreira mesmo, né? Felicidades e que Deus esteja sempre abençoando. Com esse tempinho, ó...

0: É, peito sadio, Zé Carreira e Carreirim. Quem está escutando lá o nosso programa é o Dr. Romero Elias, né, cuidando aí do sorriso, aí da clientela. E a Flor Maurício, estou aqui trabalhando e ouvindo aí o programa Bem Sertanejo. E quando eu ouvi aí, ouvindo aqui o Peito Sadio, eu lembrei de dois grandes amigos que gostavam demais de cantar e de ouvir, né, o Peito Sadio. O Amarildo, lá do Salão Amarildo Mariano, e o Marquinho Belo. É isso mesmo, é verdade. Peito Sadio. Tem uma outra também que o Amarildo gostava demais, do trio Parada Dura. Eu vou lembrar uma que ele gostava aqui também. E lembro que ele chegava e brincava com a gente lá e até imitava, né, o som da sanfona e tal. É o Soca Pilão. Soca Pilão também era das músicas que o Amarildo gostava demais. Lembrou bem, doutor Romero. Um abraço, tudo de bom, bom trabalho.
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5: Às 18 horas tem ela, Célia Lopes, comandando o Pediu Tocou. Ainda dá tempo de você mandar sua mensagem para você interagir e participar comigo aqui do Bem Sertanejo.
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5: Oh, esses são os meninos, né? Os irmãos, filhos do Craveiro.
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5: César e Paulinho. Tem música bonita esses meninos, hein? Você tá doido? Olha, setembro vamos pra Lagamar. Vamos lá prestigiar. É a tradicional festa do fazendeiro, rodeio com Alex Pereira. Vai ter provavelmente também lá leilão, né? Como sempre, vai ter lá a Fazendinha com as duplas sertanejas. Tem Carreira e Capataz, tem Zé Henrique e Gabriel. Tudo de portões abertos. Abraçar para o prefeito Zico, Zé Amarelo, né? Toda a turma lá organizou, sentou, planejou e vai fazer a festa.

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8: 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Deixa eu mandar essa moda aqui pro... Foi o doutor Romero que falou? Falou que é bonita demais, ó. Mato Grosso e o Matias com o Daniel.
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2: 5h27. 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
5: Eu vou trazer o Di Paulo e o Paulino e nós viremos com as notícias pra você. Enquanto isso, cai sereno. Essa que eu lembro da saudosa Dona Undelina, lá do Cabeludo, da mamãe do Chicão, do Osmar, do Osorte. Ei, mas ela gostava de ouvir o cai sereno.

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1: 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Vamos aqui com as notícias do nosso Minuto Notícias para você ficar bem atualizado. Ó, a Prefeitura de Vazante abriu aí a concorrência eletrônica número 10/26 para contratar uma empresa especializada em engenharia para executar obras de pavimentação asfáltica numa estrada vicinal que liga ao distrito de Claro de Minas, aqui no município de Vazante. Esse processo é o de número 77/2026, com modo de disputa aberto e edital que foi publicado em 21 de agosto de 2026, às 9h46. A sessão é para recebimento e disputa das propostas está marcada para 9 de setembro de 2026, às 8 horas da manhã. A licitação será realizada pela plataforma Licitar Digital. Hoje, nós passamos essa notícia aqui no nosso jornal Montanhesa Notícias, e eu não sabia onde era essa execução que será feita dessa pavimentação asfáltica que está nesse processo, né, de licitação. Aí o Orlando Fialho me explicou, é uma rua que chega ali em Claro de Minas, porém ela passa, é aquela que sai, ela chega em Claro de Minas vindo ali do Eusébio, saudoso Eusébio Moreira de Carvalho, saudoso Romário, naquela região, então ela vem de lá para cá. E o que que acontece? Quando chove em grande quantidade, quando o volume de água é muito grande, desce muita lama e muita terra, portanto, ali para os moradores de Claro de Minas. Esse problema, ó, ele é antigo. Então, uma obra extremamente importante que o prefeito Gabriel Rosa irá executar em prol, né, para melhorar a situação dos moradores onde são afetados com essa lama. Ó, muito bom essa obra aí.
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Só de couro. Olha, está chegando o Célia Lopes para comandar para você que o pediu tocou. Quero mandar aqui uma música do Mato Grosso e Matias para o pessoal que está lá no bar do meu amigo James, né? James, bar do James. Um abraço para o Ramon e todos que estão lá tomando uma cervejinha e ouvindo aí o Bem Sertanejo, tá bom? Um abraço, amanhã a gente se fala às 15 horas em mais um programão Bem Sertanejo.

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0: você ou só vocês?
1: Só vocês, galera. Vai. 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
3: Boa tarde, queridos filhos, que a paz do Senhor esteja com você, onde quer que você esteja, no trabalho, em casa. Vamos juntos nesse momento pedir, Senhor, dai-me a graça da conversão. Você sabe que não basta ser batizado, tem que fazer uma experiência com Deus, vamos pedir isso. Pai, Filho e Espírito Santo. Amém.
4: Senhor Jesus, que nos chama a ser sal da terra e luz do mundo. Senhor Jesus, sacerdote eterno, que disseste, pedi ao Senhor da messe que mande operários para a messe. No final desta tarde, peço, Senhor, desperta para o mundo homens e mulheres comprometidos

0: com o teu reino. Nesta tarde, peço, Senhor, que haja crianças, jovens, adultos e idosos dispostos a ser sal da terra e luz do mundo. Amado Jesus, peço-te a graça de compreender a minha missão nesta vida. Sei que não nasci por acaso. Sei que tens uma missão para mim no meu trabalho e na minha família. Revela-me, Senhor, o que queres de mim. Ajuda-me, Senhor, a fazer a opção certa. Neste mês vocacional, ajude-me, Senhor, a compreender a minha missão. Ó Deus, por intercessão de Santa Mônica, que pela oração e pelas lágrimas alcançou de Deus a conversão do filho e do marido, ajudai que, como fruto desta oração, minha família se converta para Deus. Senhor, peço pela minha própria conversão, por intercessão de Santa Mônica e Santo Agostinho, que eu saiba, diante do caminho largo e fácil da injustiça, da mentira e da desonestidade, optar pelo caminho estreito da retidão, da verdade que liberta e da dignidade que promove a todos. A tarde chega, Senhor, e quero pedir com fé, se em algum momento da minha vida eu me perder, tenha misericórdia, Senhor. Toma-me pela mão e conduze-me para teu rebanho. Ajuda-me a seguir os teus passos e que eu, Senhor, jamais me afaste de ti. Senhor, se minha alma ainda não encontrou a paz que, como Santo Agostinho, eu encontre a paz em ti. Dá-me a graça de viver cada minuto e cada hora em tua presença. Faz-me ser sal da terra e luz do mundo. Nossa Senhora, modelo de vocacionada, nos ajude. Ave Maria, cheia de graça, o Senhor é convosco. Bendita sois vós entre as mulheres e bendito é o fruto do vosso ventre, Jesus. Santa Maria, Mãe de Deus, rogai por nós, pecadores, agora e na hora de nossa morte. Amém. O Senhor esteja convosco, Ele está no meio de nós. Que a bênção de Deus recaia sobre a água, a roupa dos enfermos, as fotos de família e sobre você. Em nome do Pai, do Filho e do Espírito Santo. Amém. Sal da terra, luz do mundo. Boa noite a todos.
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Olha, 6:10 aqui no estúdio da Rádio Montanhesa. Uma excelente noite para você que tá aí do outro lado curtindo a programação. Acabou de ouvir essa belíssima oração de todas as tardes com o padre Reginaldo Manzotti. Vai ficar comigo, Célia Lopes, com mais uma edição do Pediu Tocou desta quarta-feira, 26 de agosto de 2026. Quem nasceu no dia 26, nasceu sobre o signo de Virgem. A estação é a inverno. Excelente noite para você em qualquer ponto da nossa cidade, nas cidades vizinhas, os nossos internautas, para você nas fazendas. Obrigada pelo carinho da sintonia, tá? Ligue aqui, participe comigo da programação. O programa é livre, tá? Ele é feito por você e para você. O telefone é o 381-3113 ou você interage aqui no 996881049. Mensagem a seu critério, de voz ou mensagem escrita. Vamos junto até as 9 da noite, das 9 às 10, a Voz do Brasil. E das 10 à meia-noite chega ela, Gil Garcia, com o programa Cidade em Love, para fechar a programação com chave de ouro. Para começar, Rio Negro e Solimões, Castelo de Sonho. Na sequência, Barreirito, Onde Estão os Meus Passos?

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0: Olha, 6h17, nós tivemos aí as duas primeiras da noite de hoje, Rio Negro e Solimões, Castelo de Sonho, participação de Emily Eduardo e Barreirito, recordando na sua noite onde estão os meus passos. Atendendo aqui a Maria Machado, obrigada pelo carinho da sintonia, tá, Maria? Ela tá dizendo boa noite, eu sou Maria Margarida Machado, né? É, da Fazenda Conceição. Ela está dizendo que está tudo bem por lá, graças a Deus, e que ela está ouvindo a 93.5 com uma chuvinha, e ela agradece muito por essa chuva. Aqui também está caindo uma chuvinha de mansinho, tá, Maria? Um abração para você e para todos que estão aí na Fazenda Conceição, ouvindo a 93.5. E o Vitor Pereira, de São Brás de Minas, mensagem de voz, fala, meu amigo, tudo bem? Boa noite.
1: Boa noite, Célio Lopes. Quem fala é o Vitor, aqui de São Brás de Minas.
0: Fala, Vitor.
1: Gostaria de mandar um alô aí pra minha esposa Adriane, minha vovó Maria Aparecida, pra minha tia Bruna e pro meu priminho João Gabriel. Nós estamos aqui na beira da gameleira aqui, curtindo a chuvinha.
0: Ó, oh, que bom.
1: Gostaria
0: hein?
1: De escutar aí a Milagre da Foto com o César Paulinho. Puder mandar aí pra nós. E tá na Montanhesa, tá beleza.
0: Valeu, meu amigo. Um abraço pra você e pra sua família. Obrigado pelo carinho da sintonia e pra todos que estão aí em São Brás de Minas também. Ouvindo a 93.5. Nós vamos ouvir Renan e Raí, Chorei no Sinal, que é o pedido da Maria. E na sequência tem César e Paulinho para fechar o primeiro módulo da noite com o Milagre da Foto.

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4: Olha, 6:30, 30 minutinhos aqui da programação Pediu, Tocou desta quarta-feira, 26 de agosto de 2026, com a participação do meu amigo Edilomar. Não, Edilomar vai ser depois. Nós vamos atender agora a Maria de Castro, lá de Lagoa Grande. Fala aí, Maria. Seja bem-vinda ao programa. Boa noite.
5: Boa noite, querida amiga Célia Lopes.
4: Tudo bem, minha amiga?
5: Maria Castro. Gostaria que você passasse para mim cordão de ouro, contrio para a dura.
4: Tá certo.
5: E só para mim curtir mesmo e oferecer para os ouvintes que gostar da música. Tá na montanhesa? Tá, beleza.
4: Valeu, Maria. Um abração para você. Um abraço para todos que estão aí na cidade de Lagoa Grande ouvindo a gente. A programação da Rádio Montanhês é muito bem ouvida aí na cidade. A gente agradece de coração, em nome de toda a equipe 93.5. Meu WhatsApp aqui deu um pau. Aí, voltou. Eu vou falar agora com quem? Vou falar com o Eli Garcia. Fala, Eli, tudo bem? Seja bem-vindo ao programa. Boa noite.
6: Fala comigo, Célia Lopes. Boa
4: Falo,
6: noite.
4: Meu amigo.
6: Célia Lopes, Oi. Manda pra nós aí de novo. Um modão
4: tá certo.
6: Pra mim e pra Elisânia, minha esposa querida, que eu amo demais. E o Rubão, que tá aqui mais nós, tá sempre trabalhando com a gente aqui. E ele quer que você manda pra ele o Fuscão Preto com os cantores original. Faz isso
4: Almir
6: pra
4: Rogério.
6: Nós, Célia Lopes. Tá na montanheza, tá beleza.
4: Isso, meu amigo.
6: Célia Lopes, acabamos de descobrir, é Almir Rogério isso. Que canta o Fuscão Preto. Vê se você acha ele aí, manda pra nós.
4: Valeu, meu amigo, um abraço pra você e pra sua família linda, tá? A janelinha aqui do WhatsApp dele tem com a esposa e eu acho que é a filha dele. Que família bonita, tá, Eli? Parabéns pra você. Um abraço pra você, pra Rubão aí. Ouvindo a 93.5, obrigada pelo carinho da sintonia. Nós vamos ouvir então o trio Parada Dura, Cordão de Ouro, na sequência Almir Rogério e Fuscão Preto, para finalizar o módulo César e Paulinho. Nós é cowboy, nós é chique no último.

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1: Olha, 6:45, nós estamos caminhando para fecharmos a primeira hora do programa. Quero mandar um super alô, um abração especial e um agradecimento grata, tá? Para o Júnior e o colega dele da Remo, que ligou as placas solar lá da minha casa hoje. Um abração para vocês e se vocês ainda estiverem trabalhando, bom trabalho, tá? Um abraço que agora ficou chique. Ficou chique no último, tá? Um abraço aí pro Júnior, pro amigo dele, que ligou as placas solar lá da minha casa. Vou falar agora com Edilomar. Fala, Edilomar, tudo bem? Boa noite.
2: Sérgio Lopes, aqui é Edilomar, no Morro Agudo. Manda uma música pra mim aí, Estrelinha.
1: Estrelinha.
2: Manda pra minha prima aí, Jaqueline aí de Vazante. Tá da Montanheiro, tá beleza.
1: Valeu, Edilomar, um abraço para você e para Jaqueline. Obrigada por estar aí ouvindo a programação e contribuindo com ela. E um abraço para todos também na comunidade do Morro Agudo. Marcos Antônio, é a sua vez. Fala, meu amigo, tudo bem? Boa noite.
3: Boa noite, Célia Lopes. Aqui é Marcos Antônio. Célia Lopes, eu queria te pedir uma música aí. Jaque Matador, com Léo Canhoto e Robertinho. Eu apresento para toda a galera palmeirense aí de Vazante e do Brasil. Um abraço, tá na montanha, tá beleza. Para você também, minha amiga, bom trabalho aí.
1: Valeu, Marcos Antônio. Obrigada pelo carinho da sintonia e por estar sempre contribuindo aqui com a programação, tá? Eu vou falar agora com o Rubão. Oi, Rubão, tudo bem? Boa noite.
4: Ô, Sérgio Lopes, aqui é o Rubão.
1: Fala, Rubão.
4: Manda um modão aí pro Tássio mais a Maria. Lá na fazenda do Gilmar da Perdigão.
1: Valeu, meu amigo. Um abraço pro Tássio mais a Maria aí no Gilmar Perdigão, tá? É o Rubão que tá mandando esse elusão especial pra vocês aí. Nós vamos com o de Paulo e Paulino, participação de Marília Mendonça, Estrelinha, Léo Canhoto e Robertinho, Jack Matador e Banda Pancanejos. Corações não são iguais.

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0: Olá, Kid. Mandou me chamar, é?
1: Mandei sim, Jack. Eu quero acertar aquela continha velha hoje.
0: É pra já, Kid. Puxa o revólver.

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5: Olha, 7 horas e 1 minuto. Segunda hora do programa que vai com você até as 9 da noite. Lembrando, é livre a programação musical. Você pode interagir aqui no 9-9688-1049. Pedir a sua. Mensagem fica a seu critério, tá? Oi, Célia, boa noite. Manda música, liga lá em casa com Leonardo. Dedica pra nós aqui na Fazenda Mumbuca, Pequi. Pra Ana Paula, Tom, Nego, Keila e os nossos meninos, tá certo? Ela agradece. Ela tá dizendo aqui, é a Rayane. E ela tá dizendo também que é pra mandar pra mim, tá certo, Rayane? Eu agradeço de coração, tá, minha amiga? Sumiu. Some não, Sá. Parece por aí. Um abração pra você e pra essa galera aí que tá na Fazenda Mumbuca Pequi, tá? E o meu amigo Geraldo Caveira. Fala, Geraldo, tudo bem? Seja bem-vindo ao programa. Boa noite.
6: Boa noite, minha amiga Célia.
5: Tudo bem, Geraldo Caveira?
6: Geraldo Caveira. Fala com o Zé Bode lá, que ele deu sorte demais ontem, mas...
5: Jogando em casa,
6: né? Semana que vem não me dá sorte de jeito, não. Bagaço modão bom pra mim. E eu já tenho uma turma grande pra mandar a moda aqui, ó.
5: Vai lá.
6: Cheilon Ribeiro, Dona de Leuzes, parabéns, Dona de Leuzes, seu aniversário hoje.
5: Dona de Leuzes fazendo
6: Butelão,
5: aniversário.
6: Nego Duro, linda. Gilson Rosa, meu amigo. Zé Pereira, Nego Duro. O Enorete, o deputado do Indazim. O Eli Garcia, Nego Duro. Manda pro Modesto, Dona Ruth também. O Zé Flávio. E a Dona Ilma. E o Adilson Neguinho, Adilson Café.
5: Tá certo.
6: E para o resto de todo mundo, que eu não dei conta de fazer a lista aqui, porque é muita gente, né?
5: Zero a 100. Não esquecer ninguém.
6: Amigos, tudo. Tá na montanha? Tá, beleza. Tchau, obrigado. Escolhe um modão caprichado aí. Eu não pedi, não. Escolhe um daqueles bons aí para nós.
5: Para vocês vai ser Cleiton e Camargo, agenda rabiscada, tá, ô Geraldo? Obrigada por estar aí do outro lado, sempre contribuindo aqui com a programação musical, tá? Vamos ouvir Leonardo, Liga Lá em Casa, na sequência, Cleiton Camargo, Agenda Rabiscada, e Sidmar Salvino, Lembranças do Meu Pai.

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5: Olha, 7:17, gente, eu tô com um dedinho aqui, mas doendo. Eu acho que é gota, tá? Dedinho mindinho da mão esquerda, mas tá doendo pra caramba. Olha o nome feio. Tá doendo pra valer, tá? É isso que eu queria dizer. A Soraya tá dizendo aqui, boa noite, Célia Lopes. Manda uma música de Eduardo Costa pra Edileuza, que está ficando mais velha hoje. Parabéns, mais experiente, né, Soraya? Tá ficando mais experiente, parabéns, tá, Edileuza? Em nome da Soraya, de toda a família, em nome de toda a equipe aqui da 93.5, tá? Que você tenha muita saúde e paz, Edileuza. Tendo saúde e paz, né, amiga? O resto a gente corre atrás. Quero aproveitar também e mandar os parabéns para todos que estão de idade nova na noite desse dia 26 de agosto, tá? Tudo de bom para vocês. Parabéns mais uma vez, tá, Edileuza? Leonardo Lima, tudo bem? Boa noite.
6: Olha, Lopes, aqui é o Leonardo Lima, de Vazar Mó de Minas, falando aqui da Fazenda Balde Branco. Queria pedir uma música aí, ó, A Minha História, Juliano César. Eu ofereci pra minha esposa Luana, nós tá aqui agarrada no leite.
5: Tirando o prêmio.
6: Tá na montanheza, tá beleza? Tchau, obrigado!
5: Bom trabalho pra vocês aí. Eu ouvi uma história um dia, uma amiga minha falou que se não ligasse o rádio na montanheza, aqui de Vazante, as vacas escondiam o leite, não deixavam o leite descer. Portanto, dizendo ela que toda vez, toda manhã, o marido dela, a primeira coisa que ele fazia era ligar aqui na 93.5 para as vacas escutar os locutores e as músicas da Rádio Montanhesa. E a gente agradece essas vacas, tá? E também os donos, claro. Um abraço para todos os vaqueiros, para todos que ainda estão tirando leite e ouvindo a 93.5. Nós vamos ouvir aqui Eduardo Costa, Amor de Violeiro, que vai para Edileuza, aniversariando hoje. Na sequência tem Juliano César, Minha História, e Edson Hudson, Kelly.

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7: Olha, 7 horas e 37 minutos, estou aqui com mais uma participação. A mensagem não ficou muito boa não, tá, Marcos? É, mas eu vou levar o ar. Fala aí, meu amigo, seja bem-vindo ao programa. Boa noite.
8: Eu gostaria de ouvir Paula Fernandes e Almir Sater, Jeito de Mato.
7: Eu tenho Jeito de Mato não com a Almir Sater e Paula Fernandes. Eu tenho somente com ela, com a Paula Fernandes, tá? Portanto, eu vou passar ela para você, mas só com a Paula. Na sequência tem Divina e Donizete, a Gaivota. Na sequência, Zezé e Luciano. Toma juízo.

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1: 7h51.
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3: Olha, 7 horas e 53 minutos. Com esse módulo musical, a gente encerra mais uma hora. Vamos para a última hora aqui do programa Pediu Tocou desta terça-feira, tá? Com a participação agora de quem? Da Soraya. Ela tá dizendo: boa noite, Célia Lopes. Manda uma música para nós aqui no Bar Fernandes, é isso? Escutando você, assando uma carne. Manda aí a música Terra Roxa. Um alô pra, também para a Edileuza, que está ficando velhinha, mais velhinha hoje. Desejando a ela muitas felicidades, muitos anos de vida, que essa data repita por muitos e muitos anos, tá? Parabéns, tá, Edileuza. Em nome da Soraya e de toda a família, mais uma vez, em nome da equipe aqui da 93.5. Parabéns a todos os aniversariantes desta terça-feira, 26 de agosto, tá? E nós vamos ouvir aqui Tião Carreira e Pardinho, Terra Roxa, na sequência, João Mulato e Pardinho também, Eu Não Vivo Sem Ela, e Felipe Falcão, Que Pena.

importante. O Grafino foi de mesa em mesa e por uma delas passou por diante. Por ver um preto que estava almoçando num traje esquisito, num tipo de andante.

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8: Olha, 8 horas e 5 minutos, última hora do programa, falando aqui da Coopervap. 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

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Pediu, tocou. 8h05, Felipe Falcão, para sempre o seu retrato. Na sequência, Jean Giovanni, nem dormindo consigo te esquecer.

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2: 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Olha, 8 horas e 16 minutos, achados e perdidos, oferecimento. 93.5, o Honório perdeu um canivete inox dentro de uma bainha da Polícia Civil até a Igreja São Vicente de Paulo. Quem tiver encontrado, favor passar informações no 99654-1337. Foi perdida uma carteira de identidade em nome de Reisner Júnior, da Delegacia Civil, a Rua Inácio Carneiro. Quem tiver encontrado, vou deixar aqui na recepção da Rádio Montanhesa. A pessoa, ela precisa do documento para fazer uma prova no dia 31, tá? Portanto, se você tá aí com o documento do Reisner Júnior, deixa aqui com a gente. Utilidade Pública volta amanhã, nesse mesmo horário, aqui no programa Pediu, Tocou.

Olha, 8 horas e 17 minutos. Um abraço pra Soraya e toda a família. Pro Leonardo e a esposa dele, Leonardo Lima. E também o Geraldo Caveira e família, a Rayane, os pais e toda a família aí na fazenda, ouvindo a 93.5. O Eli Garcia e a família, o Marcos Antônio também, ouvindo a 93. O Edilomar lá do Morro Agudo. A Maria de Castro em Lagoa Grande. O Vitor Pereira em São Brás de Minas, tá? Um abração pra vocês, essa galera que participou e contribuiu comigo na programação musical até agora do programa Pediu Tocou. Alain Eladinho, Dois Passarinhos, na sequência, Chanceler e Montenegro, Mentira, participação de Mato Grosso e Matias.

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2: Olha, 8 horas e 36 minutos, nós estamos praticamente finalizando mais uma edição do Pediu Tocou desta quarta-feira, 26 de agosto de 2026. Nesse módulo musical, nós vamos ouvir Respeite o Lapeiro, é uma letra de Regis e Gaspar de Souza, e também tem César Menotti Fabiano, Como um Anjo.

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5: Olha, 8 horas e 46 minutos, nós estamos aqui no penúltimo módulo da noite de hoje. Você vai curtir um popurri com Jads e Jadson, Cerne de Aroeira, Viola e o Violeiro e mais algumas musiquinhas que tá coberta aqui, tá? Mas é um

Essa é uma homenagem da dupla Jads e Jadson aos eternos criadores e reis do pagode, Tião Carreiro e Pardinho. Obrigado aos amigos Breno Reis e Marco Viola, Ronaldo Viola e Braiano, Delei e Dorivan, por sempre estarem conosco nesta caminhada, defendendo a nossa raiz e a bandeira da viola caipira.

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2: Olha, 8 horas e 51 minutos, chegou aqui o finalzinho do programa. Agradeço a você que participou direto ou indiretamente da programação, te desejo um ótimo restinho de noite. Amanhã, a partir das 6, tem mais uma edição do Pediu Tocou. As últimas, Cleiton e Jefferson, Eu Vou Fazer História, na sequência de Paulo e Paulino, Nada Mudou, e Fátima Leão, Pecado de Amor. Logo após, tem a Voz do Brasil, e assim que termina a Voz do Brasil, vem ela, Gil Garcia, com o programa Cidade em Love. Valeu, forte abraço, até amanhã, se Deus quiser.